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4: 8:05.
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0: ver, meu irmão. Chamou Produções, Soares Produções. Bora, Valtinho, bora, Valtinho.
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1: 8:32.

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4: 9:01.
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2: 9:30.
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4: 10:02. 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
2: 10:31.
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6: 11:04.
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2: Antena FM e a hora certa. 11:32.
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4: 12:02.
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4: 1:02.

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2: Antena FM e a hora certa. 1:32.

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5: 2:01.

meu filho, eu tenho tanto orgulho de você. Eu oro tanto por você, meu filho. Sua vida me preocupa, sabe? Você é um menino tão bom. Você é um menino tão abençoado, sabe? Que só Deus na sua vida, na minha vida. Tá bom? Obrigada, meu filho, por tudo, tá bom? Obrigada de coração. Eu fico sem palavras, sabe? Te amo, viu?

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2: Antena FM e a hora certa. 2:34.

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6: 3:03.
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5: 3:32.

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0: Tá de casa com ela?
1: Jura?
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4: 4:03.

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2: Essa música é nossa.
1: Mas então é nós, eu também tô sofrendo.

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4: 4:35.

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3: 5 e 1. 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

0: 5 e 4.
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Oi, bom dia! Bom dia, bom dia, bom dia, minhas amigas, meus amigos. Bom dia, gente bonita. Bom dia, gente querida. Bom dia, gente maravilhosa, gente apaixonada, gente abençoada. Como é que tá todo mundo? Tá tudo bem por aí? Amanhã de segunda-feira, hoje é dia 14.

Modão de rasgar a costura do saco. Aí, bonito. Eba, que beleza. 5:10 aqui na antena. Nossa gratidão ao nosso Deus Pai Criador. Ele que é dono de tudo e de todas as coisas. Nossa gratidão a ti, ó Pai. Senhor, obrigado pelo fôlego de vida, pela noite maravilhosa e abençoada de um sono reparador. Obrigado por tudo. Obrigado por tanto. O silêncio desse dia que amanhece. Venhamos pedir-te a paz, a sabedoria, a força. Queremos olhar hoje o mundo com os olhos cheios de amor. Ser pacientes, compreensivos, mansos e prudentes. Ver além das aparências os seus filhos como tu mesmo os vês. E assim, não ver senão bem em cada um. Fecha os nossos ouvidos a toda calúnia. Guarda nossa língua de toda maldade. Só de bênçãos se encham as nossas vidas. Sejamos tão bondosos e alegres que todos quantos que se achegarem a cada um de nós sintam a tua presença. Senhor, revista-nos da tua beleza. Nos livre de toda maldade alheia, de energia ruim, de quem torce contra e de quem pelas costas fala mal de nós. Nos dê a tua graça, o teu amor, o teu perdão, a tua bondade, benignidade, paciência, resiliência e sapiência. Nos livre e nos guarde. Nos dê a tua proteção, proteja os nossos familiares, nossos lares, nosso município, o estado, o país, o mundo e todas as pessoas de bem nessa terra. Dimos em nome do teu filho amado, Jesus Cristo. Amém?

que tá por aí? Tá tudo bem? Abraço muito forte, obrigado e bom dia. Meu querido amigo Marcos, lá em Terra Boa, no Paranazão, querido, já tá comigo. Bom dia, meu amigo J. Rabelo. Uma ótima e abençoada semana para nós. Amém. Abraço, meu querido amigo, obrigado e bom dia. Grande Marcos Lincatraque, em Terra Boa, no Paranazão, querido. E quer. Fala comigo, meu garoto. A Edileuza já tá ligadinha comigo, já tá antenada, Edileuza. Já fez o seu pedido musical, seu oferecimento. Ela tá ligadinha, tá antenada sempre com a gente, né, Edileuza? Bom dia, bom dia, bom dia. O grande Messias da linha 80 já tá comigo. Aí, Messias, já mandou um bom dia aqui, rapaz. Tinha que ser um bom dia. Símbolo aqui, né, do Flamengo. Messias. Um abraço, meu garoto, obrigado e bom dia pra você, pro Eric. Vou dar um abraço aqui, um bom dia pro Lairo Mineirinho. É, mamão, é isso, é o mamão? Ô, mamão, como é que tá você? Acordou? Ah, ou não? Tá ligado? Diz o Eric que é o mamão, então tá bom. Um abraço pra vocês, tá bom? Obrigado e bom dia. Alô, Vitão Crestan aí na 80. Bom dia, Fio. Bom dia, meu garoto. Alô, seu Júlio. Já no pé da curraleira. Aí, bonito, hein? Obrigado e bom dia. Alôzão lá pro grande Nivaldo Mendes. Valdão já tá ligado. Já tá antenado com a gente, né, Nivaldo? Um abraço, meu garoto. Já tá no pé da garrafa. Levantando o caneco. É. No pé da garrafa de café, tomando um cafezinho logo cedo. Pra despertar. Um abraço, meu garoto. Obrigado e bom dia. O Tonzinho da Vó já tá comigo. Alô, Tonzinho da Vó, como é que tá você, meu garoto? Rapaz, o Tonzinho, ele tá no Mato Grosso, mas ele não deixa de nos ouvir de jeito nenhum. Ele tá lá no aplicativo, tá ouvindo a gente, né, Tonzinho? Ele pediu uma bonita canção, ofereceu pro amigo Cid Clay, pro Flecha, pra Tijico, pra Damião, pra Major da Fazenda Capivara e pra todos os amigos aqui de Ouro Preto, né, Tonzinho? Um abraço, meu garoto, obrigado e bom dia. Marcão da linha 200 tá comigo aqui, obrigado, Marcão, bom dia, meu garoto. Abençoada segunda-feira para todos nós. Pediu aqui uma do Baitaca. Deixa comigo, meu garoto. Bom dia, bom dia, bom dia. Eita, que beleza. Quem mais tá comigo aqui? Ah, o Batatinha. Batatinha tá pulando cedo ultimamente, hein? Hã?

ainda não era cinco, uai. Ele falou, bom dia, meu amigo Rabelo, segundou. Estou antenado desde as 4 da matina, preparando para ir pra luta. E aproveita e toca aí, vídeo chamada, ok? Ok. E como é que ele falou? Acorda o Nivaldo Mendes, o Onésio Pedreiro. Será que esses homens tá dormindo ainda, hein? Hein, Batatinha? O Nivaldo eu sei que já pulou fora faz hora. Já tá com a garrafona cheinha de café. E o Onésio já deu as caras aqui também, ó. Já mandou aqui, ó. Bom dia, meu amigo. Tudo normal, toca Carreiro e Capataz. Aí, bonito. Qual deles você quer ouvir, hein, meu garoto? Fala comigo, meu amigo Onésio. Aí, Onésio, os homens já estão acordados faz hora, ô Batatinha. Os homens já estão acordados faz é hora, meu garoto. É, aí não como nada enrolado não, hein? O homem é diferente. 5:16 aqui na antena. Muito bom dia pra você. Daqui a pouquinho atendo mais gente ligada. Dona Dejanira, como é que tá a senhora? Tudo bem, minha querida? Um abraço, obrigado e bom dia. Alô, seu Geraldo.

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3: Hora certa na Antena 5:20. Bom dia.
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3: Muito bom, já estamos de volta por aqui com Bom Dia, Antena. Você ligadinho, você antenado, sintonizado com a gente. Abraço forte, obrigado, bom dia. Maravilhosa, bonita e bela segunda semana abençoada de trabalho se iniciando. Amanhã pra lá de especial, hã? Fresquinha, gostosa. Ei, rapaz, que clima, hein? Depois de uma chuvada boa aqui na nossa grande região, final de semana aí. Ô, maravilha! Bênçãos de Deus! Bênçãos de Deus, é? Muito bem, 5:22 aqui na Antena. 5:22. 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Aí, bonito. Valeu, Tigrão. Grande abraço, meu garoto. 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Você tá ligado, você tá antenado, tá sintonizado comigo. Abraço muito forte, obrigado, bom dia, maravilhosa e bela semana, viu? O amigo Zezinho do Romualdo tá comigo. Alô, Jota, bom dia. Toca pra nós aí Toalha Branca com Gino Geno. Essa música é de amargar a boca d'água. Tchau e obrigado. Aí você falou, Zezinho. Um abraço, meu garoto. Ó, deixa cair essa aqui, ó. Uma das antigas do Léo Canhoto e o Robertinho. Apartamento 37.

0: aí é o Baitaca cantando aqui o Nego Bom Não Se Mistura. Oba, que beleza. 5:37, bom dia. Bom dia pra você, ligadinho pra você, antenado comigo nesta gostosa manhã, amanhã de segunda-feira. Tá começando a semana de trabalho. Bom dia. Bom dia a você na cidade, na chácara, no sítio, na fazenda, aonde quer que esteja a nos ouvir. Um abraço muito forte, gratidão pelo carinho e pela companhia. Olha aqui, deixa eu mandar um abração, tá ligado comigo lá no Rancho de Carli, ali na 20 da 81. Tá lá o grande Del Piero. Ô, primo, como é que tá você, hã? O grande Del Piero. Tá ligadão? Tá ouvindo? Tá antenado? Aí, bonito! Valeu, Del Pinheiro! Abração pra você, nosso querido amigo, ouvinte, né? De todos os dias. Alusão pra Leusa, tá bom? Pra toda a família aí no Rancho de Carli, na linha 20 da 81. Aí, abraço forte pra vocês aí, todo o pessoal ligadinho e antenado com a gente, em toda a nossa bonita linha 81, pessoal da 20, ali da 16, 24, é claro que da 12, da 8, da 4, né? Da 30, da 28, da 32, 35, 36, minha amiga querida Lucilene Coimbra, abraço forte a todos da linha 81, até no Mirandão, até na 80, um forte abraço pra todos. Valeu, meu querido Del Piero e Leusa, bom dia pra vocês aí, tá bonito? Tão ligadinhos e tão antenados com a gente, esta bonita manhã, é isso aí. O Del Piero falou assim, manda lá um abraço pra mim, lá pro seu André Pezin, né? Meu vizinho aqui, aí bonito. Meu André Pezin é o dono aí desse bordão aí, né? Aí bonito, né, seu André Pezin? Como é que tá o senhor, meu querido? Tá tudo bem? Um abração, seu André, dona Elva, ao grande Jader, tá bom? Toda a família, o Éder, sabe? Toda a família. Um abraço muito forte pra vocês aí, essa família querida, maravilhosa aqui da nossa Ouro Preto. A joia, é isso aí, 5:39. Vou trazer aqui informação pra você ligadinho e antenado. Olha, temos várias informações aqui. Um caso ou casos de estelionato crescem em Rondônia e golpes pela internet avançam 79,6% em 2 anos. O estado de Rondônia registrou 59.902 ocorrências entre 2023 e 2025. Segundo dados aí da Polícia Civil, a modalidade do falso advogado usa informações de promessa aí, né? Fazendo aí promessas para processos, né? Que ganharam na justiça, enfim, para cometer os crimes, né? Para enganar as vítimas. Casos de estelionato crescem e muito aqui na nossa Rondônia, em todo o Brasil, não é mesmo? São 5:40. Olha, uma carga de droga avaliada em mais de 60 milhões foi apreendida aqui em Rondônia. Foram apreendidos 3,6 toneladas de entorpecentes, além de 40,8 mil, ou seja, R$40.800 em dinheiro, armas e outros materiais. A ação aconteceu na zona rural de Montenegro, aqui em Rondônia. Olha isso. Forças de segurança de Rondônia, do Acre, apreenderam 3,6 toneladas, ou seja, 3.600 quilos de drogas. Prenderam 4 pessoas. Isso aconteceu no sábado, na zona rural de Montenegro. Também foram apreendidos R$40.800 em dinheiro, uma espingarda, munições, outros materiais. Segundo a Polícia Militar, o valor estimado das drogas apreendidas ultrapassa 60 milhões de reais. Minha nossa. Olha agora, em Ariquemes, uma criança de apenas 5 anos de idade foi resgatada de uma torre de transmissão. Muita gente viu isso aqui na internet. Olha, e é real, viu? uma criança de 5 anos foi resgatada de uma torre de transmissão de energia elétrica e mais 3 metros de, dava mais de 3 metros de altura. Isso aconteceu aqui em Ariquemes, foi no último sábado, dia 12. O garoto escalou a torre de transmissão e foi salvo pelo corpo de bombeiros. De acordo com os bombeiros, quando as equipes chegaram ao local, encontraram a criança já em uma altura elevada, sem qualquer tipo de suporte ou equipamento de proteção contra quedas, né? Próximas já aos cabos energizados. Os bombeiros alertaram para o alto risco da situação, tanto de queda livre quanto de choque elétrico. Diante da situação, os bombeiros realizaram resgate em 2 etapas. Primeiramente, subiram na estrutura da torre, usando técnicas de segurança em altura. Ao alcançarem o menino, fizeram abordagem inicial e o prenderam imediatamente ao corpo do militar, né? Como equipamento de segurança, eliminando aí o risco de queda. Por fim, o bombeiro e a criança desceram por meio de técnica de rapel. O bombeiro desceu com uma criança acoplada à sua fita de suspensão, com uma segurança controlada pela equipe que dava apoio no solo. Ao ser retirado da torre, o menino passou por avaliação inicial pela equipe da unidade de resgate. Foi constatado que ele não apresentava ferimentos e mantinha sinais vitais estáveis. Posteriormente, a criança ficou aí sob a responsabilidade do conselho tutelar e das autoridades presentes na cena. Além do corpo de bombeiros, atuaram na ocorrência equipes da Polícia Militar, do Conselho Tutelar de Ariquemes e representantes aí do sistema de energia elétrica da Energisa. Você tem que ver, viu? Uma baita altura aqui, o menino de 5 anos. Menino, tanto lugar pra você andar, pra você foi trepar numa torre de energia. Eita, quase que seria cômico se não fosse trágico, né? Mas graças a Deus, foi só um grande susto. Nada além. 5:43, daqui a pouquinho a gente volta com muito mais aqui no seu Bom Dia Antena. 5:43.
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0: Uba, de volta por aqui com Bom Dia, Antena. Como é que tá por aí? Tá tudo bem? Um abraço muito forte, obrigado, bom dia. Alusão aqui pro Robertinho, tá comigo, né, Robertinho? Como é que tá você? Tá tudo bem, meu garoto? Alôzaço, Robertinho, o menino mais namorador que tem ali no bairro Jardim Aeroporto. Aê, grande Roberto. Abraço, menino. Bom dia, bom dia, bom dia. 5h47 aqui na Antena. 5h47. Você tá ligado, você tá antenado. Daqui a pouquinho tem um horário reservado aí, a propaganda eleitoral gratuita no rádio, tá bom? São 5h48 agora. Um abraço aqui pro meu querido amigo Eliomar Neres. O Eliomar Construtor, o mestre de obras, tá ligado, tá antenado comigo, né, Eliomar? Abraço, amigo, meu garoto. Ótima caminhada pra você aí, viu? Muito bem. Abraçar e cumprimentar todo o pessoal que tá fazendo caminhada nesta bonita e gostosa manhã aí de segunda-feira. E que manhã gostosa, viu? Ô, climinha bom. É. Vamos ver quem mais aqui tá com a gente, quem mais tá antenado. O Jacó também tá comigo, tá ligadinho, tá antenado com a gente. Alô, Jacó, como é que tá você, meu garoto? Tá tudo bem por aí? Um abraço muito forte, viu? Obrigado e bom dia. Jacó, ganhei travês, viu, Jacó? Passou aí no seu terreiro e você não conseguiu cercar. Sabe o quê? Talizezinho. Eu pensei, eu falei com a Neuzi, é cueca virada, ela falou, não, isso chama Zezinho. Então tá bom, eu sei que tava, era bom, viu? Ô, moço, deu ruim pra você, mais uma vez, Jacó. Você aí, ó, na beirinha da estrada não cercou. Eita, menino, 5h49.

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Muito bom, de volta por aqui. 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Sejam todos bem-vindos. É, você ligadinho, sintonizado, curtindo e ouvindo nesta manhã, manhã de segunda-feira, dia 14 de setembro de 2026. Hoje, dia 14, comemora-se o dia da capivara. O dia da capivara. É, tem o dia da capivara mesmo. Olha aí, rapaz, que bacana. É, hoje é dia da capivara. Hoje também é o dia da cruz. Hoje é dia da cruz, hoje é dia do frevo. Do frevo. Frevo é uma dança, né? Uma dança. Lá no Pernambuco, tem lá uma dança do frevo, é isso? Muito bem. No ano de 1890, aconteceu a eleição aí dos deputados da Assembleia Constituinte. É, também no dia 14 de setembro de 1890. Pois bem, são essas aí as datas comemorativas que temos aqui para hoje no nosso, né? Nosso calendário diário aqui. São 6:30, 6:30. Bom dia para você, Jacó, meu amigo. Grande abraço aí, tá bom? Jacó tá ligado, tá antenado com a gente. Jacó, ele falou nomes e mais nomes aqui, toda a sua parentela, né, Jacó? Toda a parentela, ele mandou um abraço aí. É, Cacaulândia. É, Vale do Paraíso, aqui na cidade, toda essa gente aí, os vizinhos aí, os amigos, né? O Celino, Agapito, seu Cesário, tá bom, pessoal ali na 101 também. Toda essa gente, o pessoal que tá no curral tirando leite, um abraço muito forte, obrigado, bom dia, uma gostosa, maravilhosa e bela manhã de segunda-feira. O Coraci tá ligadão comigo, né, Coraci? Aô, Caboclo Batuta, um abraço, obrigado e um bom dia pra você, dona Luzinete, sua família querida, aquele abraço, aquele alô especial, tá bom, Coraci? O grande Adenilton já tá na escuta, tá ligadinho comigo, tá antenado, né, Adenilton? Abraço pra você, meu irmão, obrigado e bom dia. A Lucilene Coimbra, na linha 36, também tá ligadinha comigo. Ela falou, bom dia, meu amigo J. Rabelo. Tudo bem com você? Tudo ótimo. Por cá tá ótimo, graças a Deus. Amém. J, se der tempo, toca aí pra nós. A moda com Goiânia e o Paranaense, Lamento de um Peão. Abraço e uma ótima e abençoada semana pra todos nós. Obrigado aí pelo alô, meu amigo. Deus abençoe você e sua família. Amém. A você e a família também, querida. Tudo de bom sempre. Em Portugal tá o Acle, tá ligado com a gente na Europa. Bom dia, meu patrão. Meu patrão, manda aí a moda. Não aprendi a dizer adeus, só pra curtir. Aoba, que beleza. Eu toco ela ainda hoje, tá bom? Grande Acle, ligado e antenado com a gente. Essa gostosa, maravilhosa, bonita e bela manhã de segunda-feira. Vamos às informações do agro pra você. Você ligadinho e antenado. Olha, a previsão do tempo aí para esta semana é Brasilzão afora de 10 a 40 graus. No sul do nosso país, a temperatura lá tá baixinha, viu? Tem locais lá no Rio Grande, né? A 10 graus, tá friozinho, friozinho. 10 graus nós não aguenta aqui não, para nós é um fim do mundo, né? 10 graus. Porque aqui geralmente estamos em 40, 38, até passando de 40. Pois bem, mas na região norte parece que a gente está sentindo aqui, né? Tá chegando aqui algum resquício aí dessa friagem lá do sul. Hoje amanheceu um clima maravilhoso, gostosíssimo, muito bom. A região norte, a distribuição da chuva continuará bastante irregular durante a semana. Oeste do Amazonas, Acre e norte de Rondônia começam a semana com muitas nuvens, pancadas de chuvas, trovoadas isoladas, né? E esse clima gostoso aí. É, também existe a possibilidade de chuva em parte de Roraima, Amazonas, Rondônia e Pará. Já o Tocantins terá predomínio de sol. A
As temperaturas ajudam a mostrar o contraste aí no Rio Branco e aqui em parte de Rondônia. Nós podemos registrar aí a mínima de 18 graus, viu? Enquanto Palmas, que é lá no Tocantins, 39 graus é o mesmo norte do país, né? O mesmo norte do Brasil. Então é isso aí, um grande contraste realmente para a mesma região, região norte. Olha aí, até 18 graus podemos registrar aqui em Rondônia. Tá bonito? E rapaz, climinha tá gostoso. Isso, 18 graus, isso é bem na madrugadinha, né? Aí vai amanhecendo o dia, já vai mudando. Mas enfim, tá maravilhoso. Graças a Deus por tudo, a chuva que cai, que vem pra molhar a terra, todo mundo alegre, feliz. É uma bênção, não é mesmo? Abraço os nossos amigos sitiantes, chacareiros, fazendeiros, pecuaristas. Quando eu falo em fazendeiro aqui, você pensa que eu tô falando de quem? Hã? Quando eu falo em fazendeiro, quando eu falo em pecuarista, aí eu falo, né? Aquele que tem uma terra maior, que tem uma quantidade de gado maior, é o pecuarista. Mas quando eu falo em fazendeiro, na minha cabeça, na minha, né? Eu não sei na sua aí. Fazendeiro para mim é quem vive fazendo, sabe? Pessoal, das pequenas propriedades, assim, que vive fazendo. E passa o dia inteirinho, ele faz aqui, faz ali, cisca para cá e cisca para lá. E passa o dia inteirinho fazendo. Esse é fazendeiro. Hã? É, uai. Aham. Eita. Né? Tá bom, você entendeu. 6:36 aqui agora. Se ligadinho e antenado com a gente. Olha, as destaques aqui, nosso Agro Antena, uma missão, o pessoal da China virá ao Brasil essa semana auditar frigoríficos. Criando aí, gerando a expectativa, né, abertura de novas compras aí da carne brasileira pelo mercado chinês. A produção de pêssegos no Rio Grande do Sul deve ser a pior em 15 anos. A soja registra cotações em queda na maior parte do Brasil. Nós temos aqui também que a arroba do boi sobe, mas as exportações de carne têm queda de 29% no início de setembro. A quantidade total embarcada pelo país chegou a 40.582 mil toneladas, aí com média diária de 10,145 mil toneladas aí nos primeiros dias do mês de setembro. Eita! Olha aqui, ó, morcegos podem ajudar a recuperar florestas com técnica que usa aromas sintéticos. Morcegos. Um bichinho tão malquisto, né? Tal do morcego. É perigoso também. Tem doenças, enfim. Questão da raiva aí, né? Mas... Olha, pesquisadores desenvolvem açúcar de cana com baixo índice glicêmico, sabia? Olha, rapaz, interessante isso aqui, deixa eu falar um pouquinho aqui sobre essa pesquisa. Os grãos de café verde defeituosos e a fina película vermelha que envolve o amendoim, né, acabam de se tornar os maiores aliados de quem não abre mão de consumir o açúcar. A partir de extratos obtidos aí desses resíduos agroindustriais, pesquisadores vinculados à plataforma biotecnológica integrada de ingredientes saudáveis desenvolveram uma sacarose aí de cana-de-açúcar que é absorvida de forma mais lenta pelo organismo, reduzindo o índice glicêmico, né? O ingrediente sem alterar o sabor. Olha aí. É, através de quê? Através aí daquela película que envolve o amendoim, né? E o grão de café verde defeituoso, né? Aquela película fininha,
não tem? Que envolve o amendoim, uma peliculazinha, não tem? Então, isso que é através disso aí. Ô, povo sábio, sou. Hã? 6h38, bom dia pra você. A tecnologia dos Estados Unidos pode ajudar no monitoramento de javalis em lavouras e também na pecuária brasileira. Carta de compromisso, as entidades pedem apoio de candidatos aí em defesa da agroecologia. Aqui também uma questão sobre a disputa presidencial, candidatos atendem as demandas do produtor? É uma pergunta que se faz aí, se candidatos atendem a demanda do produtor. Precisa, né? Tanto no legislativo quanto no executivo, até porque o produtor é quem toca esse país. O produtor rural é quem coloca a comida na mesa de todo o povo brasileiro e do mundo. Se o produtor não planta, como que a gente diz no ditado popular aqui? Se a roça não planta, a cidade não janta, não é mesmo? Então não é questão de querer ou não atender, né? É necessidade extrema, é de primeira hora. Necessidade de primeira hora. Todos os políticos precisam atender, sim, a questão das demandas do produtor. Se a roça não planta, meu amigo, minha amiga, a cidade não janta, não é verdade? Então, o produtor é de primeira hora. Tá bonito? O que mais a gente tem por aqui para a gente já finalizar o nosso Agro Antena de hoje? Mais informações? Muito bem, olha só. O céu da Iara. Iara é um grupo, né? Grupo de produção de alimentos, enfim. Ele vê a queda na demanda por fertilizantes e também na produção de alimentos. Aí diz o seguinte: não haverá transição verde com números vermelhos, né? Olha aí. A Argentina bate recorde aí de exportação de lácteos e o Brasil é o principal destino, né? Então, é o leite argentino entrando no Brasil e o nosso produtor de leite aqui da forma que tá, né? Da forma que tá. Trabalhando pra caramba, fazendo um grande investimento e vendendo leite quase de graça. Pra você ter uma ideia, a gente fala assim, tá baixo, muito baixo o preço do leite para o produtor. No mercado não é baixo, mas para o produtor é baixo. Para você ter uma ideia, a média Brasil é 2,87. Isso é média Brasil. Média Brasil, tá bom? Quando você vai, por exemplo, o estado que mais paga aqui, 2,96 em São Paulo. R$3 é pouquíssimo mais de R$3 aqui em Minas Gerais, né? Aí você vem aqui pra Rondônia, olha pra você ver, você viu R$3 lá em Minas, tá baixo, não tá o que o produtor almeja, não é verdade? Mas aí se você traz aqui pra Rondônia a questão do leite, aí aqui tem laticínio pagando 2,5, 2,7. Olha pra você ver a discrepância, né? A diferença gigante. Não é leite a mesma coisa? Né? Estamos no mundo globalizado, estamos aí na né? Não tem perto, não tem longe. Não tem mais nada perto, não tem mais nada longe. É tudo a mesma coisa. Então, preço, maior preço aqui em Rondônia, 2,59 será pago agora em setembro, o leite pego em agosto, né? Mas o médio, preço médio aqui, em média mesmo, que o produtor recebe pelo leite padrão, 2,25, né? Dos menores preços do Brasil. Infelizmente, lamentavelmente, aqui em Rondônia é desse jeito. E você não ouve ninguém brigando, ninguém falando nada por isso. É verdade? Enfim, infelizmente é desse jeito.
Agora são 6h43, tá ligado, tá antenado aqui no Agro Antena. Todos os dias, de segunda a sexta-feira, a gente traz aqui algumas informações do agro para os nossos amigos e amigas, não só para quem tá lá no campo, mas para quem tá aqui na cidade, que nos ouve atentamente, aí para saber a quantas andas, né, as notícias do agro brasileiro. Falando em agro, uma missão do Sebrae, é aqui de Rondônia, que leva o peixe tambaqui ao centro dos debates da piscicultura na América Latina. A participação de Rondônia na 8ª edição internacional Expo Brasil, realizada entre os dias 2 e 4 de setembro em Foz do Iguaçu, no Paraná, reforçou uma estratégia que vem consolidando aí a identidade do pescado rondoniense no mercado nacional. A valorização do tambaqui do Vale do Jamari, produto que busca ampliar aí a sua presença comercial apoiado em atributos de origem, qualidade, diferenciação, associação e também indicação geográfica. A missão empresarial, organizada pelo Sebrae, reuniu 14 participantes entre produtores e parceiros da cadeia produtiva em uma programação voltada à troca de experiências, geração de negócios e também fortalecimento da cadeia agrícola no estado de Rondônia. Tá bonito? É isso aí. Finalizando por aqui o nosso Agro Antena de hoje. Meus amigos e minhas amigas, você ligadinho e antenado com a gente, um abraço muito forte, obrigado, bom dia. Olha, deixa eu dar um recadinho pra você aqui, pra você que tá ligado, tá antenado, recado importante. 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
0: Antena FM e a hora certa. 6:50.
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3: Que beleza, maravilha, bom demais. Tá faltando 8 para as 7. Abraço forte, obrigado e bom dia a você ligadinho e antenado com a gente. Tá chegando música Goiânia e Paranaense, Lamento de um Peão. 8 para as 7, bom dia.

Muito bom, aí você ouvindo Leandro e Leonardo, não aprendi a dizer adeus, é das antigas, hein? Essa é das antigas. Aqui no Bom Dia Antena, bom dia pra você ligado e antenado com a gente. Tá me dando uma carona aí no seu veículo? Muitíssimo obrigado, muito bom dia, uma semana maravilhosa e abençoada, tá bom? Só nos utilitários aí, carro de passeio, né? Só no transporte do carga pesada. Abraço forte os meninos do transporte do pé rachado também, obrigado. Pessoal que transporta o ouro branco. Aô, os meninos transportando o ouro branco. Ouro branco é o leite, né? Os caminhões tanques aí. A vocês um abraço forte, obrigado e bom dia. É muito bom. Grande Walter Fernandes já mandou um bom dia aqui. Esses bom dia que você me manda aí vez em quando, viu, Walter? Você tem mais aí que manda uns bom dia assim que acaba irritando a gente aqui. Viu, ô Walter? Hã? É, uai. Ele manda um bom dia assim com uma canequinha do Flamengo, assim, ó. Quando vê assim, o Flamengo vai ter ganhado, quer ver? E quando perde, eles ficam tudo quietinho, bobo, ninguém fala nada. Ah, mas vai ter ganhado. Você me irrita desse jeito, Walter. Eita. Você ri, né? Então tá jóia. Um abraço, meu querido amigo Walter Fernandes, do Jiparanazão. Ó, o dia que eu for no meu compadre Odair, aí no meu compadre Odair, eu vou fazer uma visita pra você aí também, viu, ô Walter? Compadre Odair, ele quer que eu vou aí na casa dele, né? É, almoçar, fazer uma janta. Ei, meu querido grande amigo, Odair, né? E ele falou que mora perto do Zé aí. Aí, bonito. Um abraço, meu garoto. Obrigado e bom dia, viu? A Neuzi, no Vale do Paraíso, tá ligada. Neuzi, ó, beijo pra você, viu? Ó, quer ver o nome da... Deixa eu lembrar. Aparecida Crestão, ela já tinha nos trago aqui e foi mais de uma vez. Um tal Mané... João Deitado, eu acho. João Deitado, né? Aí tem, não sei se é o mesmo, Mané Pelado. É uns nomes, né? João Deitado. Então, a Neuzi me trouxe aqui um tal de Zezinho. Ô, rapaz. Olha, o nome é assim bem, né? Diferente, mas é... Olha aqui. Eu não sei, não é bolo, não. É um... É tipo uma tal de cueca virada, não tem? Então... Você vê um tipo de comida assim com um nome meio sugestivo assim, enfim, coma que é boa, viu? É coisa boa, hein? Ô, Neuzi, a turma lá em casa caiu dentro, viu? Também você traz uma cumbuca gigante, sozinho não dou conta, aí eu reparto com um monte de gente. Ama, a turma gostou, hein? Bom demais. Deus abençoe, minha querida. Ah, Robertinho tá ligado, tá antenado? Minha nossa, quanta gente com a gente, viu? Quanta gente com a gente. Abraço forte. O que o Walter... Ah, Walter? Ele falou aqui, ó. Eu tento ser humilde, mas o meu time não deixa. Ah, é o quê, rapaz? Segue o líder, né, Walter? Hã? Ai, ai. Ô, meu amigo, prazer vai ser nosso estar por aí também, tá bom? Obrigado, viu? Daqui a pouco eu vou atender mais gente aqui. Agora eu vou passar aqui para a parte do esporte, né? Que tá rolando a 27ª rodada do Brasileirão 2026. No sábado, não, na sexta-feira, Coritiba empatou em 3-3 com o Atlético Paranaense. Aí é de arrancar fumaça da canela. Aí faísca da canela. É esse clássico regional aí. Equipes lá do Paraná, elas são bem... É tipo um Palmeiras e Corinthians em São Paulo, um Vasco e Flamengo, ou Fla-Flu no Rio, enfim, né? Coritiba e Atlético do Paraná, 3-3, ninguém ganhou. Aí é bom que fica todo mundo tranquilo, não é mesmo? Já o Atlético Mineiro bateu o Fluminense por 3-1 no sábado. Também no sábado o Grêmio recebeu o Vasco da Gama e tomou taca, 2-1. Chapecoense perdeu em casa também para o Internacional, 2-1. O Palmeiras bateu o São Paulo, 2-0. Botafogo e Bragantino, 1-1 foi o placar final. Botafogo e Bragantino, 1-1 foi o placar do jogo.
Já no domingo agora, não, no sábado ainda, o Santos bateu o Cruzeiro. Olha o Santos aí, hein? Olha o Santos aí. O sábado o Santos bateu o Cruzeiro. E domingo, Mirassol e Vitória 2-2 e o Flamengo que bateu o Corinthians por 2-1. 2-1 foi o placar do jogo entre Flamengo e Corinthians. Então, segue o líder. O Flamengo tem 57 pontos. Palmeiras está na cola. Depois de ter sido ultrapassado pelo Flamengo, vai ser difícil para o Palmeiras conseguir ultrapassar novamente, hein? Mas jogo é jogado, lambari é pescado. Então, vamos aqui, ó. O Palmeiras é o segundo com 56, o Atlético do Paraná tem 46, está em terceiro, o Fluminense. Fluminense que perdeu para o Atlético Mineiro, tem ali 45 pontos, está ocupando a quarta posição. Lá embaixo, na zona, quem abre as portas da zona é o Vasco da Gama, zona de rebaixamento, viu, gente? É o Vasco da Gama. 28 pontos. O Internacional também tem 28, é o 18º, e o Remo é o 19º com 23. A lanterninha é a Chapecoense, que tem apenas 17 pontos, tá bom? É isso aí. Se ligadinho e antenado comigo, daqui a pouquinho eu volto e atendo mais um montão de gente por aqui. Tá bonito? Tem mais um montão de gente com o radinho ligado, sintonizado com a gente. 7:06 aqui na antena.

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1: Oi, de volta por aqui. Você ligado, tá você antenado, sintonizado na frequência 100.7, Rádio Antena FM Ouro Preto do Oeste, Rondônia. Sejam todos bem-vindos. É o seu Bom Dia Antena. A gente vai por aqui até as 8 de hoje, abraçando e cumprimentando uma gente bonita e querida, sempre num oferecimento do Sicoobi Ouro Crédito. 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Quem tá ligado comigo aqui, deixa me ver, o Janailton. Bom dia, tá frio, companheiro, bora trabalhar. Bora trabalhar. Ê, Janailton. É, seu São Paulo tá difícil, hein? Seu São Paulo tá difícil, né, Janailton? É. Um abraço, meu garoto, obrigado e bom dia. Tá gostoso, o clima tá maravilhoso. Muito bom. Dona Júlia tá ligadinha comigo. Oi, Dona Júlia. Tudo bem, minha querida? Beijo pra você, tá bom? Daqui a pouquinho eu toco aquela canção que você pediu, viu? Tá bonito? A Dona Mary Help tá ligada comigo, Dona Maria Socorro. Ela falou, bom dia, Jota, aqui é a Mary Help. Eu ofereço a música do Teixeirinha. Parabéns pra toda a minha família e pra você, especialmente pro meu filho Paulo Sérgio. Uma ótima semana a todos. É o Paulo Sérgio, foi ontem que ele fez aniversário, é hoje, meu querido amigo Paulo Sérgio, parabéns pra você, saúde, paz, amor, alegria, tudo de bom, meu irmãozinho, grande Paulo Sérgio, tudo de bom, meu garoto, nome da mamãe, do papai, de toda a família, é a equipe, família bacana, abraço forte, 7:15 aqui na antena.

que beleza. Você ligado e antenado aqui na frequência 100.7. Abraço forte, obrigado e bom dia aos amigos e amigas. Vou dar um alusão aqui, ó. Aí, bonito. Quem tá comigo, quem tá ligado e antenado é o grande Jonathan. E o papai branco. É isso aí. Abraço forte pra vocês, pra toda a família. Madrinha Cleonice, a querida Juliana, toda a família, não é isso, Jonathan? 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Alôzaço, meu garoto. Obrigado e bom dia. Eita, que beleza. O padrinho branco é quem tá na buleia, é quem tá no volante. Aí dou valor, né, padrinho branco? Abraço pra vocês, obrigado, gratidão pelo carinho de sempre. Alôzaço aqui, meu querido amigo Sid Clay. Falou bom dia, meu irmão. Segundou. Hoje estou aqui em Cacoal com a minha mãezinha na UTI. Eita. Agora estou na casa de apoio, né? Mas em nome de Jesus vai dar tudo certo. Amém, amém. Manda aí um abraço lá pro Nivaldo Mendes, pra todos os ouvintes desta linda e maravilhosa programação. Fica na paz de Deus, meu irmão, aquele abraço. Outro pra você, meu querido amigo Sid Clay. Tudo de bom aí, obrigado e bom dia, viu? Valeu, valeu. Quem mais tá comigo? A Sheila Maria. Bom dia, Jota. Toca Flores em Vida. Aquela do Mirosmar? Oh, Sheila. Aí você pediu uma de trincar o fio do bigode, hein? Flores em Vida. Eu toco daqui a pouquinho, tá bom? O grande Hilário tá comigo. O Hilário, ele mandou um vídeo. O que que... Ah, Hilário? Ah, Hilário? Achei que fosse um vídeo de comida, de alguma coisa assim. É, vem mandar um vídeo de Flamengo. Hilário. Um abraço, meu querido amigo, pra você e pra boneca, aí em Rondominas. Abraço, gente querida, a todo o pessoal aí. Bom dia, bonita semana. Ah, quem mais aqui? O Elvis. Ah, o Elvin tá lá? Aô, Elvin. Ali... Eu vim no Salão do Louro, tá lá com um amigo Trovão, né? Quem tá lá também? O doutor da Fazenda Morena? Ô, doutor, velho batuta. Esse doutor gosta muito de uma pescaria, viu, Elvin? Hã? Ele gosta muito de uma pescaria. É batuta qualquer tanto. Gente de primeiríssima qualidade. Obrigado, meu querido amigo doutor. Ó, dia 27 agora, né? Tamo junto, colado. Vamos sair lá da fazenda, da propriedade do ex-prefeito de Ouro Preto do Oeste ali, o doutor Expedito Rafael, da linha 8, né? Uma grande cavalgada. Vamos sair lá da casa do Dil, grande Dil, o grande Afronil. Vamos sair de lá e vamos lá pro seu Tião Lenk comemorar 50 anos de casados. Se não me engano é 60 anos de Rondônia, mais de 80 anos de idade. Vai ser um festão, família Lenk reunida e os amigos e amigas, não é isso? Ô, doutor, tamo junto, colado, garrado. Tá bonito? E fica o convite aí a toda essa gente maravilhosa pra participar com a gente. Tá bonito. É isso aí, comemorar no melhor estilo. Isso é bonito. Abraço, Elvin, doutor, Trovão, todo mundo aí no Salão do Louro. Aquele alô, aquele abraço e aquele bom dia especial. Pra ver o que mais a gente tem aqui. Ah, muito bom. Deixa eu trazer então aqui a dona Mary Help pediu os parabéns pro querido filho dela, o Paulo. Alô, Paulo, bacana, meu querido amigo. Parabéns pra você. Que Deus te abençoe sempre. A todos os aniversariantes de hoje, aí do mês de setembro, parabéns.

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1: Antena FM e a hora certa.
2: 7:25.
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7: Muito bom de volta por aqui com Bom Dia, Antena. A Maria Mileide tá comigo, ela falou bom dia, Jota, quero ouvir a música do Amado Batista, Borboleta Azul. Ô, moda boa, hein, Maria Mileide? Um abraço, minha querida, obrigado e bom dia. A boneca também tá ligada, ela falou bom dia, meu amigo, que frio é esse? Manda pra nós aí e pra nós iniciar a semana com uma música dele. Esse cara não te merece. É? Oba! Vou procurar essa moda daqui a pouquinho pra tocar também, tá bom, querida boneca? Ela falou, tô escondidinha hoje, não gosto de frio. Mas tá frio assim? Tá tanto frio assim, ô boneca? Ela falou assim, ó, hoje tem que... tem que esquentar com uma cachaça mineira. Nem que seja uma dose pra disfarçar. Mulher. Um abraço, querida boneca. Tudo de bom aí. Obrigado e bom dia. Uma semana abençoada, tá bom? Meu amigo Val Alves. Um forte abraço, meu garoto. Obrigado e bom dia, viu? Eu, flamenguista.

0: Muito bom. Zezé de Camargo e Luciano cantando bonito pra gente aqui, ó. Essa canção maravilhosa, Flores em Vida. Ô, trem que na farmácia não tem, hã? O grande Mirosmar. 7:37. Ó pra você aqui de coisa boa. 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Eita, que maravilha! Tá ligado comigo em Nova Dimensão na Rondônia. É o grande Jefferson Fagundes. Bom dia, tá lá o Vicentão também, né? É, Vicente e o Jefferson. Escutando, ele falou aqui, ó, escutando a melhor rádio. Toca um sonhador com Leandro e Leonardo. Aí, bonito. Acredito que dê tempo ainda para nós tocar essa moda bonita, viu, meus amigos? Vicente e Jefferson. Abraço forte, obrigado, bom dia. Tem mais aqui o Davi. Davi da 16, gostaria de ouvir a música Amor de Primavera. Para os meus pais, né? O seu Assis, a mamãe Aparecida, a vovó Maura, a Rosiane, o Anderson, o sobrinho Miguel e todos os ouvintes. Grande Davi, abraço meu querido amigo. Obrigado e bom dia. Pessoal na 16 da 81 aí, todo mundo ligado e antenado. A Inês está comigo, ela falou, bom dia Jota, tudo bem contigo? Hoje o dia amanheceu gostoso, né? Uma bênção, bom demais, hein Inês? Você vê menina, que bênção. Como que a coisa tá bonita. Ah, rapaz, ó. O Janail tocou uma do Mirosmar aqui. O Janail chegou a sapatear no chão. Olha, vou dar um vídeo aqui sapateando. Curtindo o grande Mirosmar. Aí, bonito. É assim que ele falou. Abraço pra você, sua querida esposa Kate, tá bom? Tá bom? Alusão aí pra família, uma alusão lá pro grande Keitson, também, a família dele, o seu Nildo Violeira. Alô, Nildinho, como é que tá, meu querido amigo, dona Alexina? Um abraço pra vocês, obrigado e bom dia. Gente de primeiríssima qualidade, ligadinhos com a gente. Abraço forte, viu? Aí, bonito. Vamos ver quem mais tá comigo aqui. Olha, rapaz, alguém tá tomando um mate amargo, hein? Alguém tá tomando, quem que é aqui que tá tomando um mate amargo? Bom dia, bora tomar um chimarrão pra esquentar? Aí você falou, na bebida certa, pra esquentar. Uma ótima semana abençoada pra todos nós. Aqui é a Lourdes, da 4 da 81. Oi, querida Lourdes, tudo bom? Um abraço pra você, minha querida. Olha só, rapaz, a garrafa dela é encapada assim com um crochê, uma coisa bonita, hein? Olha aí, uma cuia bonita. Ô, Lourdes, deu vontade agora de tomar um mate amargo com você aí, hein, menina? Hã? Eu tomo sempre mate amargo, mas a minha amiga Márcia, meu amigo Valério da internet, né? O Marcão, os meninos ali da Central Net. Um abraço pra aquela gente bonita lá, tá bom? A querida Márcia, rapaz, ela gosta de um mate amargo, hein? Ela vai lá na roça tomar um mate com a gente. Beleza. Abraço, viu? Que o Janailto falou? O Nildo tá gordo de tanta costela. Rapaz, costela boa, hein, Janailto? Costela boa, hein? Aliás, deixa eu mandar um abraço aqui para o pessoal da loja Estrela do Norte, que realizou a 20ª Festa da Costela. Tá bom? Um abraço, meus amigos. Aí, né? Todos vocês, tá bom? Estão de parabéns. Vou citar alguns nomes aqui. Aqui, ó, o Janailto falou, tá louco, foi top. E foi mesmo, né, Janailto? O pessoal organiza de uma forma maravilhosa. Parabéns, meu querido amigo Jean, ali da Casa dos Parafusos, meu querido amigo Dr. Lincoln Marafon, sabe, tantos outros, né? A todos vocês, o grande Thiago, né? A doutora Carol, sabe? Toda essa gente aí, gratidão pelo carinho de vocês, obrigado por me convidar para participar, né? Estar lá, né? Fazendo a animação, enfim. É, muito bom. Valeu, Janailton, obrigado. Parabéns o pessoal da loja Estrela do Norte. Realizou a 20ª Festa da Costela. Obrigado, meu irmãozinho. Tudo de bom sempre, viu? Valeu. Olha aqui, deixa eu trazer uma informação aqui. São 7:42 aqui na antena. Um carro capotou na BR-364, próxima curva da morte, e deixou uma mulher morta e 3 feridos. Grave acidente registrado na noite do último sábado na BR-364, ali próximo ao trecho conhecido como Curva da Morte. Entre Jaru e Ouro Preto do Oeste, terminou com uma mulher morta e outras 3 pessoas feridas. Segundo informações preliminares, o veículo, um Chevrolet Prisma, seguia de Ouro Preto do Oeste em direção a Jaru, com 4 ocupantes. O motorista e 3 mulheres. Por motivos ainda, que ainda serão apurados, o condutor teria perdido o controle da direção, saído da pista do lado direito e capotado diversas vezes. O carro acabou parando em uma área de vegetação distante da margem da rodovia. Uma das mulheres, identificada como Fabiana Nascimento de Farias, 29 anos. Ela morreu ainda no local. As outras 3 pessoas foram socorridas e encaminhadas ao Hospital Municipal de Jaru. Conforme as primeiras informações, 2 vítimas apresentavam ferimentos considerados graves, enquanto outra teve ferimentos leves. Equipes do Corpo de Bombeiros e também da Nova 364 foram mobilizados para o atendimento da ocorrência ou resgate dos ocupantes. A PRF também compareceu ao local, juntamente com uma equipe da perícia, e realizou os trabalhos necessários aí para auxiliar na apuração das circunstâncias do acidente. Informações preliminares indicam ainda que o grupo estaria se deslocando para Jaru para participar de uma festa com drinks. Essa informação, no entanto, deverá ser confirmada pelas autoridades durante a investigação. Após os trabalhos periciais, a funerária de plantão realizou a remoção do corpo da vítima. As causas exatas do acidente ainda não foram divulgadas oficialmente. 7:44 aqui na antena, já tem muito mais.
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7: 7:45.
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2: De volta por aqui. Ao seu Bom Dia Antena, chegando com as últimas de hoje. 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Aí, ó. Olha ele aí, ó. Borboleta Azul com o grande Amado Batista. As últimas de hoje no seu rádio. 10 está faltando para as 8.

0: aí, Bonito. Para finalizar muito bem o nosso Bom Dia Antena de hoje. Leandro e Leonardo cantando um sonhador, bonita e bela canção. Esta manhã agradabilíssima aqui na nossa bonita Ouro Preto, na nossa Rondônia. Que bênção, que clima maravilhoso. Gratidão pela sua companhia, pela sua audiência. 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Finalizando por aqui. Antes de eu finalizar, deixa eu deixar um recadinho para você. 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Tá joia? 8:02, finalizando por aqui o Bom Dia Antena de hoje.
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8: Antena 8:04.
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2: Maravilha! Alô, gente, bom dia, bom dia, bom dia! É segunda-feira, segundo, né, bebê? Ai, ai, ai, gente, ó, bom dia pra você, ótima semaninha pra todos nós. Por aqui, Josimar Santos, faço companhia a partir de agora com você até o meio-dia. No Manhã da Antena, um programa completaço, do jeito que a galera gosta, do jeito que você gosta. Aqui tem informação, tem o seu alô e muita música boa. E claro, ainda participa comigo no 699-9608-0800. Repetindo, 699-9608-0800. O WhatsApp que mais recebe mensagem em todo o estado de Rondônia. Estamos ao vivo em rede para você a partir de agora. Ó, e

0: muito bem. Nosso programa só tá começando. É o seu Manhã da Antena, edição desta segunda-feira. Bom dia para você. Ótima semaninha também. Participa comigo no 699-9608-0800. Após o break, tem intervalo, tem muita informação e também tem muito alô para você, tá? Tá todo mundo ligado aqui na Antena FM, na maior rede de rádios em Rondônia. Valeu, ótima segunda, boa semana pra todos nós. Intervalo, produção.
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6: Antena, em Rondônia, 8:20.
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3: Maravilha! 699-9608-0800. Um abraço para você, onde quer que esteja, tá ouvindo a nossa programação. Tudo de bom para você, tá? Muito obrigado aí pela sua sintonia. 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Alexa, ouvir Antena FM Cacoal, Alvorada, Ariquemes, só falar aí o nome da cidade que você vai ouvir a emissora, tá bom? Beleza? Super bom dia pra você, ótima segunda-feira, nossa semana só tá começando em bom e alto astral aqui na melhor sintonia do nosso Brasilzão. WhatsApp liberado, tá? 699-9608-0800. Daqui a pouquinho tem informações, daqui a pouquinho tem alô pra você, mandando mensagem aqui no nosso WhatsApp, porque agora tem mais músicas.
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4: Antena 8:35.
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0: Voltei com tudo nesse bloco musical.
1: Um super bom dia para você que ligou o rádio agora. Bom dia para você que nos ouve desde a madrugada e tá sempre ligado aqui na melhor estação de rádio. Você vai ouvir sua música favorita na sua rádio preferida. É Antena FM, 20 anos no ar. 699-9608-0800. Agora chegou o momento de falar com você. Eliette, bom dia. Tá em Alvorada do Oeste. Olha, super bom dia. Ótima segunda-feira também. Jeová também tá curtindo o programa. Tá em Ouro Preto do Oeste. Alô, Denise Marcos. Alô, Foguinho. Alô, Luizão. Estão em Ministro Andreasa. Professora Neuza também tá ouvindo o programa. Tá em Cacoal. Arlisson Rocha tá em Porto Velho. Tem gente aqui que é ouvinte VIP, né? Ouvinte de todos os dias, não perde uma só programação, tá sempre ligado por aqui e por isso eu faço questão de mandar alô todo dia para as pessoas, tá bom? Obrigado, obrigado, obrigado. Alô, bom dia, bom dia, bom dia. Olha só, mandar aqui também um abração pro Jaime, taxista de Ouro Preto. Alô, Jaime, abraço para você, meu irmão, sucesso aí, tá? E também um abraço a todos os taxistas aí de Rondônia, em especial para a galera de Ouro Preto Oeste. E você que está no táxi nesse exato momento, está ouvindo a Antena FM, os passageiros, né? Um abraço para vocês, tá? Também um abraço para o pessoal do aplicativo de mobilidade urbana. É aqui em Rondônia, bastante aplicativo de mobilidade urbana que o pessoal conhece como Uber, né? Abraço também para a galera aí que trabalha no aplicativo. É isso aí, agora tem mais música chegando para você.
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5: Antena, falta um minuto para as 9. Bom dia.

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0: Que coisa boa, que programação gostosa. Eu sei que você gosta de música boa, então eu sei que você gosta aqui da Antena FM. Beleza? 699-9608-0800. Eu faço questão de registrar aqui a participação da Lilian do bairro Alfa Parque em Cacoal, também do Marcos do Greenville 2, também em Cacoal. Quem mais está ouvindo aqui na nossa programação? É o Ademar Linhares. Alô, Ademar Linhares, em Alvorada do Oeste. Nilma, do bairro São Marcos, em Cacoal, também está ouvindo o programa. Em Urupá, Ian Marcos. Alô, Ian. Valeu, irmão. Obrigado aí, tá? Abraço para você. Muito obrigado pela sintonia. Um abração para toda a galera em Urupá, conferindo a nossa programação. Ótima segunda-feira também para Silvana Fernandes. Oi, Silvana. Está em Ouro Preto do Oeste, no bairro Boa Esperança. Abraço para a galera top aí de Ouro Preto do Oeste. Você que está ouvindo a Antena FM, tanto em Alvorada, Ariquemes, Cacoal, de Paraná, Jorge Teixeira, Jaru, também tá em Ouro Preto, Porto Velho, Urupá, Pimenta Bueno, tem muita coisa boa vindo por aí, tá? Tem muita coisa, então aguardem, aguardem. Direção geral, dona Jacinta Machado, comunicação é minha, Josimar Santos, até o meio-dia. Eu tô falando igual os doutores antigamente, né? Comunicação é minha. Ah, mas é mesmo, né? É mesmo, mas o complemento aí são vocês. Eu sou apenas 1% aqui, tá? E vocês são o restante, os 99%. Vamos lá, mais músicas aqui na programação. É o seu Manhã da Antena que não para por aqui. Continua, aumenta o volume.
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sim, deixa eu mandar aqui um abração pra quem? Pro Everson Socota, nos Estados Unidos, tá ouvindo aí pelo aplicativo. Quem mais tá ouvindo a nossa programação nesta segundona? Ótimo dia aí pra Edileuza e também ao Arthur Torres, que estão em Alvorada do Oeste. Niva Galdino e toda a galera aí em Alvorada também curtindo o programa, tela do bairro Novo Oriente. Quem mais tá aqui? Quem mais? No 699-9608-0800, o Nivaldo. Alô, Nivaldo Krauser, da linha 9. O Mário do Vilagem do Sol também tá ouvindo o programa. Quem mais aqui? Ela que tá sempre curtindo aqui. Enesilda Krauser também tá ouvindo a nossa programação. É isso aí também, né? É, quem mais tá aqui? Quem mais? Ederson Tartaglia também tá ouvindo a nossa programação. Bom dia. O Nilson da linha 9. E o João Gabriel do Quarto Floresta também sempre dando essa moral aqui pra gente com a audiência, né? Galera de Porto Velho. Intervalo bem rapidão, tá aí, pai bola.

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2: Antena, 9 horas e 16 minutos. Bom dia.

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0: Sim, tem muita música boa ainda pra você curtir aqui na Antena FM. Oba! E aí, tá feliz da vida? Como começou a sua segunda-feira? Com o pé esquerdo ou com o pé direito? Levantou joinha ou não? Mas eu espero que seus problemas você possa conseguir resolver da melhor forma, tá? Porque todos nós somos escravos de alguma coisa. Ah, sim, é. É assim, é. Mas é isso aí, né? Não podemos deixar a vida nos levar, não. É, vida leva eu. Nós temos que mostrar assim, eu tô no comando, né? Eu tô no comando. Ai, ai, ai. 699-960-8080. Agora tem alô. Oh, alô, alô, alô. Pra quem, pra quem, pra quem? Pra Ileia. Oi, Ileia. Tá em Ariquemes. Oi, Ileia. Abração pra você. Muito obrigado aí pela sintonia. Tá em Ariquemes curtindo a nossa programação. Gracilene Magalhães também tá ouvindo o programa no bairro Liberdade. Oi, Gracilene. Valeu. Ótimo dia pra você. Ótima segunda-feira também. O Heraldo. Heraldo também tá ouvindo o programa, tá próximo ao Rio Crespo. Valeu, Heraldo. Abraço pra você também, tá? E sucesso aí, boa segunda-feira. Nilzete Bala, de Rondolândia, tá sempre ligadinha aqui na programação. Daqui a pouquinho eu volto e falo mais alôs, falo mais de vocês, porque agora tá chegando mais músicas. Pra quem é ouvinte Antena FM, já é clichê. Todo mundo sabe com o que eu vou falar, né? Aqui é menos blá blá blá e... isso, mais músicas.
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0: Segunda-feira, eu tô aqui feliz da vida. Você em qualquer parte do nosso querido estado de Rondônia, em qualquer lugar do nosso Brasil, um super bom dia, boa semana pra todos nós. A semaninha só tá começando. Eu quero desejar a você uma ótima semana, que essa semana comece muito bem e termine ainda melhor. Nossa programação aqui de segunda a sábado, das 8 ao meio-dia, é o seu Manhã da Antena, um programa completaço do jeito que a galera gosta. Você que tá no trânsito, ótimo dia, boa segunda-feira, boa semana. Valeu, gente, ó, 996080800. 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Tá bom? Beleza? Joinha? Vamos lá, gente. Tem muito mais músicas pra você curtir na sua segunda-feira aqui no seu Manhã da Antena. É uma edição pra lá de especial.
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8: Antena, faltando 2 minutos para as 10.
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21: Essa é a melhor programação do seu rádio. Não precisa trocar o rádio pela TV, muito menos trocar de sintonia. É, rapaz, aqui toca de tudo um pouco. Enquanto todo mundo tá tocando a mesma coisa, a gente sempre surpreende você, né? Mas aí lá, ó, você vai ficar por dentro de todos os lançamentos, músicas também que marcaram época, você ouve também aqui na Antena FM. Bora mandar alô? Vamos, deixa comigo. Oi, Cândia, a Cândia tá em Cacoal curtindo a programação, né? Valeu, valeu, tá sempre feliz da vida. É isso aí, 699-9608-0800. Lourdes também tá ouvindo a nossa programação, tá em Ouro Preto do Oeste. Lourdes, valeu, bom dia pra você, ótima segunda-feira também, tá? Elo Pinheiro também tá curtindo a Antena FM. Quem mais aqui tá ouvindo a nossa programação nesta segundona? Joana, oi Joana. Nadir também tá ouvindo o programa, oi Nadir. Bom dia, bom dia, bom dia. Tudo de bom pra você, ótima segunda-feira também. Reinaldo do Max Silva tá em Ju, Paraná. Sônia Quadra tá em Alvorada do Oeste. Lucineia também tá ouvindo a nossa programação, tá em Alvorada do Oeste. Oniviu, alô Rony, no bairro Liberdade, é ouvindo aí em Cacoal. Valeu, valeu, valeu. Regiane Silva, no bairro Santo Antônio, também em Cacoal, curtindo a nossa programação. Tá aí, então, tudo de bom pra você. E se eu não mandei seu alô ainda, mas você já mandou mensagem aqui, calma aí, que vai sair o seu alô, tá? Fica tranquilo, aqui ninguém fica no vácuo não, tá? Sempre que der, a gente vai responder esse WhatsApp que a gente atende todo o estado de Rondônia, todo o Brasil, qualquer parte do mundo. É, são várias emissoras aí conectadas aqui em rede nesta segunda-feira. Vamos lá, vamos lá, vamos lá. Mais músicas.
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0: Poxa, caramba, e desde ontem, na verdade, tá com um clima bacana. Eu espero que continue assim por alguns dias, né? Aquele calor que tava, meu Deus do céu, é muito calor, rapaz. Vamos lá, 699-9608-0800, bom dia.
1: Bom dia, José Maria.
0: Oi.
1: É Maria.
0: Fala, Maria.
1: Tô te ouvindo aqui na fazenda, vim sábado pra cá.
0: Aham.
1: Eu tô te ouvindo na sintonia desde as 4 e pouco da manhã.
0: Que legal.
1: Manda um modão aí pra nós aqui, bem bonito, bem chonado.
0: Claro.
1: Frio no mundo, pensa como tá fazendo frio.
0: Eu imagino, acabei de comentar aqui, Maria. Valeu, abraço pra você também, ao Vitor, a todos na fazenda aí. Pessoal de Cacoal tá ouvindo a nossa programação. Um super bom dia, ótima segunda-feira pra todo mundo. Acesse redeantenafm.com.br. Agora chegando mais músicas no seu rádio, aquele modão apaixonado que a galera gosta.
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3: Chora essa sanfona pra nós, Gaiteiro, vai.

0: Deixa eu registrar aqui a audiência da galera aqui. O Valdinei da linha 192 Norte, em Rolim de Moura. Tem mais aqui a Vanderlene, tá ouvindo o programa. Ela que é do bairro Alphaville. Valeu, Vanderlene. Bom dia pra você. Ótima segunda-feira. Também a... mais aqui, a Vilma Pereira e a Taila Raíssa estão em Alvorada do Oeste. E a Camila está em Rondominas, está sempre ligada aqui na programação da Antena FM. É isso mesmo, 699-9608-0800. Super bom dia para todo mundo, muito obrigado aí pela sintonia. Franciele Gonçalves em Ouro Preto do Oeste. Oi, Franciele, valeu. E um alô também aqui para ela, que está sempre ouvindo a Antena FM. Cadê aqui? A Nilzimar. Nilzimar, que tá aonde? Em Ariquemes. E tem também a Luzimar, da T27, no bairro Nossa Senhora de Fátima, em Ji-Paraná. Zenilde, Diogo. Alô, Zenilde. Valeu, valeu. No bairro Nova Brasília, também em Ji-Paraná. Galera de Jipa, sempre ligadinho aqui na Antena FM, a maior rede de rádios em Rondônia. O Aclê, que é natural de Ouro Preto, mas tá hoje morando em Lisboa, mas não esqueceu das origens, não, né, ô Aclê? Não esqueceu de Ouro Preto, não esqueceu da Antena FM. Sucesso aí, garoto, sucesso. Intervalo, daqui a pouquinho tem mais.
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0: Antena 10:21.
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0: Muito bem, essa é a sua melhor programação da sua manhã. E a semana só tá começando e nós estamos como? Trabalhando. Você acredita que nesse horário tem muita gente dormindo ainda? Acredita? É, rapaz. É, mais merecidamente, porque algumas pessoas costumam trabalhar até tarde, estudam até tarde, e aí tem que acordar um pouquinho mais tarde, né? Mas é isso, e assim caminha a humanidade. Enquanto uns descansam, outros trabalham e vice-versa.
1: Acorda, meninas!
0: 99968-0800!
1: Alô, alô!
0: Falando em alô, deixa eu mandar aqui um abração pro Rony. Alô, Rony! Tá em Alvorada do Oeste. Alô, Chiru! Um abração também aqui pra quem? Pra Anne Angélica, no bairro Cidade Verde, em Cacoal. Valeu, Anne Angélica! Abraço pra você também, tá? Lucineia, Lucineia Carvalho, tá ouvindo o programa. Tá em Ariquemes. E tem a Luciene Oliveira, que tá em Ji-Paraná, também ouvindo a nossa programação. E a Kelly Oliveira, em Porto Velho. 99968-0800. Agora tem mais música chegando pra você na sua segunda-feira. Se você tá desanimado, cabisbaixo aí, anime-se, anime-se, anime-se. Vem comigo.
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5: Antena 15 para as 11.
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0: Vamos lá, nossa programação continua até umas horas, até o meio-dia.
1: Apesar que tá quase chegando meio-dia, né? Só falta só mais alguns minutinhos. Que nada, vai faltar muito ainda. Mas tá bom, bom que eu fico mais tempo com vocês aqui. 699-9608-0800. Ótimo dia pra você, ótima segunda-feira também. Deixa eu voltar a mandar alô aqui pra Nair Rafaski na linha 9. Oi, Nair, bom dia, bom dia. E o Gilson Agostinho de Santana, do bairro Teixeirão, tá em Cacoal, valeu. Quem mais tá ouvindo a nossa programação aqui? Cadê? O Alex de Iguatu. Alex, abraço também pra você, tá? Sucesso aí, muito obrigado pela sintonia. Ótima segunda-feira. Evanildo Kiel também tá ouvindo o programa. Oi, Evanildo. Valeu, sucesso aí. Ótima manhã pra você de segunda-feira. E o Carlos Piper também tá ouvindo a nossa programação. Carlos, obrigado, tá? Obrigado aí pela audiência. Quem mais aqui? A Giaci também tá ouvindo o programa, tá em Cacoal. Giaci, valeu, ótimo dia pra você também. Boa semana. É isso aí, Anelita, na linha 44, em Alvorada. E um alô também pra Maria Dinar, ouvindo nossa programação. É segunda-feira, é início de semana e você ouvindo a melhor rádio, né? É a sua favorita. Então, aumenta o volume, tem mais música chegando pra você. Bom dia.
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0: as amigas que estão já preparando o almoço aí, meus amigos também, né? Tem uns homens aí prendados demais da conta. Abraço pra você que tá preparando o almoço agora, pra você que já almoçou, pra você que ainda vai almoçar. Ótimo dia, ótima segunda-feira. Abraço a você que tá em casa, no trabalho, você que tá no trânsito, pra quem também tá na BR aí. Quem mais, quem mais, quem mais, quem mais tá no coletivo, tá no táxi, tá no aplicativo de mobilidade urbana. E assim vai, né? E assim vai. E também conectado através da internet no nosso site hitantenafm.com.br, ouvindo na Alexa e no aplicativo. O nosso WhatsApp é o 699-9608-0800. Agora tem mais alôs, tá? Quero mandar um super abraço aqui pro Ademir Giovanni, também tá curtindo o programa. O Zé Carlos também tá ouvindo a nossa programação, sempre bem animado, né, o Zé Carlos? Valeu! Célia Matias tá em Alvorada do Oeste. A Creuza também em Alvorada. Ali na Carlos Gomes, Cidinha, na linha 9, da Vila Sete Marias, em Cacoal. Nadir já mandou alô pra ela aqui. Deixa eu me registrar aqui a participação de quem, de quem, de quem, de quem. No César, César tá ouvindo em São Bernardo do Campo. Alô, Levi Bonfim. É, o Levi Bonfim tá ouvindo o programa também, em Alvorada do Oeste. Também em Alvorada está a Rose. A Rose que é irmã do Rony, né? Então tá bom, Rony e Rose. 699-9608-0800. Bora pra mais músicas.
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0: Esse aqui é o último bloco do Manhã da Antena, edição desta segunda-feira. Ah, tá acabando. Ai, caramba. Vai logo, rapaz, passou tão rápido as horas hoje. Aí eu também vou dar um alô aqui pra Olga, Olga Leite, e também pro Correia, que estão na chácara, na linha E, sempre afinado aqui na melhor sintonia do nosso Brasilzão. Cristiano Almeida, em Alvorada do Oeste. Valeu, então. Vai, Cristiano. 99960-800. Agora vamos para as últimas, porque isso aqui é o último bloco, tá? Daqui a pouquinho, ao meio-dia, teremos o Antena Debate Eleições 2026. Daqui a pouquinho, tá? Daqui a pouquinho. Então, tá. Fica antenado aqui na Antena FM. Aí o Antena Debate com Carlos Araújo. Agora sim, vamos para as últimas. É o seu Manhã da Antena. Ótima segunda-feira para todo mundo.
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0: ponto encerrado. Vou tirando meu time de campo nesse momento, desejando a você um ótimo almoço, para quem não almoçou ainda, para quem já almoçou, um bom descanso, tá? Vem aí o Antena Debate com Carlos Araújo, diretamente da Antena FM 102.5 em Porto Velho, em rede para todo o estado de Rondônia. Às 14 horas, a Luciana Kester com Hits da Tarde, e às 17 horas, ainda hoje, tá? Eu volto com Antena Sertaneja. Gente, muito obrigado, hein? Valeu, valeu, valeu, e até mais tarde. Tchau, tchau.
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3: Alô, Rondônia, alô, você ouvinte da rede de rádio Antena FM, estamos chegando para fazer o seu Antena Debate desta segunda-feira, dia 14 de setembro de 2026. Estamos em marcha rumo à festa da democracia, rumo às eleições de 2026, que acontecem dia 4 de outubro. Eu sou jornalista Carlos Araújo, é um prazer estar de volta com você aqui. Para, com a sua permissão e com a graça de Deus, ficarmos juntos até as 13 horas, trazendo aí os destaques do fim de semana, né? E também as entrevistas do dia aqui. A gente usa sempre esse espaço, essa tribuna livre aqui do Antena Debate, para trazer um pouco das ideias dos jovens na política, daqueles que já não são tão jovens assim, mas que também têm ideias que sejam atuais, e aqueles também que não têm ideia tão atuais assim, porque se somos uma tribuna livre e democrática, deve ser um espaço de todos. Bom, hoje eu vou receber aqui, estou recebendo aqui, Rafael Claros, é um pioneiro aqui de Rondônia, um nome, um sobrenome bastante conhecido, e um militante também da política em prol das melhorias que Rondônia precisa. Ele, já conheci ele já há algum tempo, de outras campanhas também, né, Rafael? Sim. E ele está aí candidato a deputado estadual pelo MDB, essa... O MDB, que sempre foi uma sigla das mais respeitadas, né, e das mais coesas, unidas e fortes do Brasil, passa por um momento de certa dificuldade, mas isso é compreensível dentro desse espectro, né, da democracia em que a gente tem constituído os partidos no Brasil. A gente vai falar sobre isso daqui a pouco, e também convidei outro candidato a deputado para passar aqui. Esse é um colega nosso, aliás, um colega de alto quilate, Augusto José, apresentador de televisão, jornalista também da melhor cepa, está aí também buscando um lugar ao sol no Legislativo de Rondônia, e queira Deus que a gente tenha uma renovação ali enorme, uma renovação grande. Acho que deveria ter uma renovação, era total, mas aí é querer demais, né? Que o parlamento é uma casa que sempre precisa de reoxigenação das ideias, de pessoas novas por ali, para evitar os vícios, né? Que a permanência, a longa permanência das pessoas nos cargos costuma suscitar, e também para que a gente conheça aí a ideia daqueles que tentam e não chegam, né, numa eleição, mas acaba chegando na outra. E é por isso que a gente faz esse debate aqui, também tentando ajudar você que nos acompanha a ter uma melhor perspectiva na hora da escolha, né? Saber assim que você tem bons nomes para escolher. Bom, hoje dia 14, ontem, uma data importante no calendário de Rondônia, 13 de setembro. É uma data icônica, né? Assim não tem muito mais atualidade, mas ela marca a criação do território federal do Guaporé, lá em 1943. E também ela tem aqui, para nós especificamente em Rondônia, alguns significados na área da comunicação. É o dia do aniversário da TV Rondônia, que se instalou por aqui em 1970. E também do jornal Diário da Amazônia, que hoje não existe mais como jornal impresso, passamos dessa época, mas é o atual portal SGC. E a gente brinda aqui aos colegas desses dois veículos aqui pela pela passagem aí dessa data e desejando que seja um longevo aí, continue ajudando Rondônia a construir a sua história e a registrar a sua história. Bom, estamos em rede com as emissoras da Rede Antena de Rádio em Ariquemes, a 103 FM, em Jaru, Rádio Antena 88 FM, em Ouro Preto do Oeste, Rádio Antena 100,7 FM, Ouro Preto também tem antena gospel 93 FM, levando uma programação exclusiva para os nossos irmãos evangélicos e também acompanhando aqui o Antena Debate. Em Cacoal, Rádio Antena FM 96, em Jiparaná, Rádio Antena 95,7 FM, em Pimenta Bueno, Rádio Antena 102,7 FM, em Urupá, Rádio Antena 88,7 FM, um abraço para vocês aí de Urupá que acompanha a gente. Em Alvorada do Oeste, Rádio Antena 98 FM, Jorge Teixeira, Rádio Antena 88,5 FM. Em breve, nos próximos dias aí, nos próximos meses, mais quatro emissoras completando a rede Antena de Rádio. Rádio Antena em Vilhena, Rádio Antena FM Rolim de Moura, Rádio Antena FM em Guajará Mirim e também Rádio Antena FM lá em Buritis, no Vale do Jamari. Ah, você participa conosco na programação da Rádio Antena pelo WhatsApp 96096080800 e aqui no Antena Debate você também pode participar pelo WhatsApp lá do Expressão Rondônia, que é o nosso portal parceiro aqui do Antena Debate, 999475050, sempre à sua disposição lá no Expressão, mas também aqui no Antena Debate. Olha só, lá em Brasília, Brasília é uma usina de problemas, né? Lá em Brasília, quando a gente pensa que as coisas vão melhorar, sobretudo da corte que deveria reger o país com certa maestria, né? Com certa grandeza, priorizando os problemas nacionais, os problemas do dia a dia do povo brasileiro, as travas, né, aí do nosso dia a dia, a gente vê hoje uma guerra fratricida agora entre ministros, né? Cada ministro parece uma corte. E a gente que estava aí esperando para amanhã uma sessão pública para acompanhar aquela lavagem de roupa suja ali, cujo caldo deve ser fétido, muito fétido, né? E a gente tem agora escalando lá a crise, um ministro quer um relatório, o outro também quer. O fato é que lá se foi para as calendas a sessão que seria pública, e sabe-se Deus se teremos uma sessão pública. Muito provavelmente eles vão se fechar em copas durante essa semana para lavar a roupa suja, e muito provavelmente aquilo que o brasileiro acompanhou acostumar, aquele espetáculo nem sempre brilhante, né, dos votos longos, demora quase um dia para ler, que virou depois que instalaram a TV Justiça. A gente não vai ter a oportunidade de acompanhar esse bate-boca aí, que na verdade passou de ser um debate, é um bate-boca de baixo nível, né? Tal qual as relações espúrias que alguns ministros ali resolveram se meter. E agora, é claro, querem tirar o couro, né? Ou seja, aquela transparência que o seu Gilmar Mendes sempre prega lá, que a importância da TV da Justiça é mera conveniência. Agora, nesse momento, a gente não vai ter a TV Justiça funcionando para acompanhar essa lavagem de roupa suja. Mas, enfim, esse é o Brasil que temos, e pelo jeito estamos muito poucos dispostos a mudar esse quadro que está aí, enquanto a gente tiver todos apegado nessa polarização, uma hora para a direita, outra hora para a esquerda. Ou o Brasil se livra disso, e para se livrar disso, a primeira coisa que a gente precisa é escolher um candidato fora desses dois polos. Porque enquanto estivermos tratando dessa polarização, acreditem, só ele se beneficia, o Brasil e sua gente vai ficar sempre em segundo plano. Aqui em Rondônia, a gente tem uma notícia boa. Quer dizer, boa em parte, né? Boa como consequência. A notícia, na verdade, é ruim. Duas pessoas se envolveram em acidente e corriam um risco paraplégico, começam a receber nos próximos dias o tratamento experimental com a polilaminina, aquela substância aí que tem uma pesquisadora que
4: vem trabalhando nela e que vem apresentando bons resultados na recuperação, na reabilitação de pessoas que perdem os movimentos, sobretudo dos membros inferiores, das pernas. Um caso desse, aliás, os dois casos ali que registro em Vilhena, né? Um caso desse é o do ex-secretário, aliás, do secretário de obras licenciado lá do município de Vilhena, se envolveu num acidente, mais um acidente de carro na BR-364 no final de semana, num sábado, teve que passar por uma cirurgia de emergência. Ontem, na noite de sábado, na verdade, para ontem, lá no hospital de Cacoal, a cirurgia foi feita pelo secretário de saúde, que é neurocirurgião, e se ele não fosse submetido a essa cirurgia, muito provavelmente perderia os movimentos das pernas, porque ele teve duas vértebras da coluna comprimidas durante o acidente. O acidente foi lá entre Cacoal e Pimenta Bueno, e se o motorista dele não tivesse tirado o carro, muito provavelmente ele não estaria aqui contando a história, porque seria mais uma batida frontal, uma colisão frontal. O motorista conseguiu sair da estrada, mas ele teve uma torção na coluna, ficou com problema, foi operado e informação ontem que essa semana ainda ele deve começar a receber o tratamento com esse experimento aí chamado polilaminina. Ainda lá em Vilhena também tem um outro caso. É de um cidadão que caiu do cavalo, perdeu os movimentos e começa a receber também esse experimento aí. Nos próximos dias eu vou tentar buscar na Secretaria de Saúde de Rondônia quais são os casos, além desses aqui, que já tem pessoas submetidas a esse tipo de tratamento. Afinal de contas, é uma notícia boa e nem só de notícia ruim vive esse apresentador. Bom, das boas-vindas, agradecer primeiro meu amigo Tonon, que está aqui acompanhando, fiscalizando o nosso trabalho, né, Tonon? E das boas-vindas aqui para o Rafael Claros. Rafael Claros é candidato a deputado estadual pelo MDB, né? Que a gente sempre chamava de PMDB, né? Mas ele deixou de ser partido, mas continua partido, né? Continua partido internamente. Seja bem-vindo, Rafael, prazer recebê-lo aqui. Está tudo bem?
5: Casarão, hoje está tudo bem. Muito agradecido, muito honrado com o convite e quero aqui deixar aquele abraço, né? Porque já nos encontramos em outras oportunidades e sempre prestigiando o belo trabalho que o senhor presta, o belo serviço que o senhor presta a todo o estado de Rondônia e principalmente com boas notícias, né? Como o senhor trouxe agora desses possíveis tratamentos e realmente Rondônia precisa para mais saúde, né?
4: Muito
5: nós
4: legal.
5: Precisamos muito.
4: Verdade. Bom, vamos bater um papo aqui com o Rafael. Daqui a pouco vai estar por aqui com a gente o Augusto José. Para mim fazer vergonha, né? Que o Augusto é um show de profissionalismo, né? Tem uma voz de apresentador e tal. É o cara. Mas a gente aprende muito com isso, é muito legal. Mas o Rafael, a gente está falando aqui de saúde. Eu vi aqui pelo brief aqui que o meu amigo Tonon me mandou que você não tem assim a saúde como um dos seus suas principais bandeiras aqui, mas é claro, uma vez eleito, o camarada nunca vai deixar de atuar pela saúde, porque as demandas são muitas. Mas vamos começar pelo começo. Saber o seguinte, o que motivou Rafael Claros a colocar o nome à disposição da população, mesmo com as dificuldades que a gente sabe que o partido atravessa, eu particularmente estou no... Imaginei que com essa sangria dos cofres públicos aí, que tira quase 10 bilhões por ano para os partidos, a gente ia ter uma campanha, um modus operandi de fazer política com mais igualdade, respeitando a todos, e a gente está vendo exatamente ao contrário. Mas o que que você ainda assim encontrou ânimo para encarar essa disputa, Rafael?
5: É resultado de muita indignação pela forma com que a gente tem visto o estado de Rondônia hoje. Quando o senhor falou da Assembleia, que é necessária uma renovação, independente do tanto de problemas que a gente vê acontecendo dentro da Assembleia, mas é necessário, o Legislativo ele tem que se oxigenar constantemente.

0: deputado A, prefeito B, isso, aquilo, mas quem é que tem coragem de disputar a eleição? Né? E aí, falando lá no MDB, aí, muita gente fala, mas como é que está a nominata? E aí, como é que está isso? Vai dar certo? Ninguém, as pessoas não têm coragem de disputar, não têm coragem de ir para o enfrentamento, não tem essa disponibilidade. E isso tudo nos preocupa, porque enquanto nós não tentamos, não oxigena. E eu sempre comento, teremos 24 deputados estaduais lá na Assembleia, os bons candidatos sendo eleitos ou não, mas nós teremos 24 deputados estaduais, não tem para onde correr. De se eu não tiver candidato, se algum outro não tiver candidato, teremos 24 deputados eleitos, não tem para onde correr isso. Então, nós estamos à disposição do estado de Rondônia, nós temos a experiência necessária, a gente trabalha em 6 ramos de atuação empresarial diferentes, e nós temos a experiência possível e necessária que o estado de Rondônia precisa em uma assembleia. Então, nós temos muito que observar. Agora, Rafael, saúde. Primeiro de tudo, em relação àquelas áreas que eu conheço menos, que é saúde, a área que eu conheço menos, apesar de estar dentro de todos os hospitais do estado de Rondônia, constantemente, há mais de 20 anos. Uhum. Mas não é uma área, não atuo na área de saúde especificamente, mas nós temos que ouvi-los. É como uma técnica de enfermagem me abordou ontem à noite e falou, mas o que o senhor tem para os técnicos de enfermagem? Eu falei, eu tenho muita atenção ao que você vai ter a falar para que a gente possa ouvir e a partir daí criar políticas pensando nos técnicos. Só que a gente quando fala em ouvir, a Assembleia sequer ouve. A Assembleia deixou para concentrar a maior parte das audiências públicas que ela tinha que ter feito ao longo do ano, fizeram nos últimos 6 meses. Então, por quê? Que a Assembleia que deveria estar ouvindo, que deveria estar ouvindo, que deveria sentir da população quais são as verdadeiras demandas, deixou para fazer as audiências públicas no final do mandato dos deputados. Isso é uma incoerência muito grande. Então, o que a gente tem visto no estado de Rondônia é que nenhum poder ouve, que é o básico. É você ouvir, você entender as demandas para que, a partir daí, você tome atitudes e possa legislar e discutir possibilidades. Então, é isso que, Carlos, a ideia da política é dar a minha parte, dar a minha contribuição para o estado de Rondônia, né? Nasci aqui há 44 anos, sou acriano porque minha mãe foi consultar um médico, não estava na hora de nascer lá em Rio Branco e
1: antecipou.
0: Aí o médico já falou, fique por aqui mesmo.
1: Ou vontade de ser acriano, né?
0: Mas efetivamente, né, já morávamos aqui em Porto Velho e aí voltei.
1: Muito bem. Legal. Quero agradecer o Rafael aqui pelas palavras iniciais e dar as boas-vindas aqui para o meu amigo Augusto José, esse grande profissional. Estava falando de você aqui, mas você estava ouvindo?
2: De mal, de bom, de mal.
1: De mal, né? Quem sabe que de boa a gente só pode falar na frente, né? Não dá para falar.
2: Ainda bem, né?
1: Seja bem-vindo, Augusto.
2: Obrigado, Carlinhos. Obrigado a toda a equipe aqui. Obrigado também, Rafael. Obrigado aos demais que estão aqui conosco. Para mim é um privilégio estar com você aqui. Fazer esse bate-papo, trocar umas ideias aqui.
1: Como é trocar o microfone pelo tete-a-tete, né?
2: É muito difícil.
1: Num dia...
2: É difícil. Agora, assim, como a gente já tem uma experiência de quase 40 anos do rádio, na televisão, nas mais diversas plataformas, e como o nosso trabalho é um trabalho também, não só de estúdio, mas é um trabalho de rua, que você vai lá no bairro, você vai lá na estrada, você vai lá no setor chacareiro, nos mais diversos setores, e você está conversando com a população. Agora há pouco eu estava falando de ouvir a população, então a minha vida toda profissional foi ouvir a população, foi dar voz à população, foi entender o que ela precisa, para ser um elo aí, para ver se as coisas acontecem. Então, a minha vida toda profissional foi uma vida de dar voz ao cidadão anônimo e buscar garantia de direitos, direitos básicos para a nossa população, principalmente os menos favorecidos.
1: Bom, é claro que o Augusto acompanha o dia a dia, o cotidiano da população, mas agora você está indo lá à frente, discutindo e buscando, cascavilhando mais problemas ainda. O que você tem encontrado, Augusto, que você acha que dá para construir o teu plano de trabalho na Assembleia?
2: O que eu encontrei é que, as dores que eu recebo, tanto no rádio quanto na TV, são muito maiores do que aquilo que a gente entendia que era. Porque uma coisa é você no bairro, num local pontual, onde a pessoa está dizendo, olha, tem um problema aqui, tem problema de saúde, tem problema de educação, tem a questão da creche, tem a questão do bueiro, tem a iluminação pública, tem o mato, tem o cascalho e tudo mais. Uma coisa é você ir em locais pontuais. E outra coisa é você andar na cidade agora com o tempo.

0: para realmente conhecer a realidade ou aquela ampliar o conhecimento da realidade que você já conhece. Então a gente entende que o problema é muito maior e que precisa de pessoas com compromissos muito maiores, tá? Com atitudes muito firmes, muito maiores, pessoas que tenham muita vontade, muita coragem de enfrentar essa realidade para a gente tentar mudar essa realidade de uma vez por todas.
1: Muito bem. O Rafael traz aqui uma questão que eu acho importante, a gente estava até falando aqui antes da chegada dele, a questão da terceirização. O Estado, como as empresas, com essa onda da pejotização no Brasil, contrata a gente muitas vezes na modalidade de PJ, mas quer o cidadão como um seletista lá, sim, trabalhando, cumprindo horários, todas as obrigações.
2: Cumprindo todos os requisitos,
1: né, do contrato de trabalho. O que o Rafael traz aqui de alento para nós que passamos por esse problema, porque eu também sou um PJ, estou precarizado, aquela conversa toda de sempre.
2: A terceirização, ela é uma grande saída, né, e trabalhada isso no mundo inteiro, né, da necessidade da terceirização. Agora a gente tem que ter em mente uma terceirização responsável, né? A gente, primeiro de tudo, temos que fiscalizar os contratos de terceirização, e a gente não pode generalizar, vamos terceirizar tudo? Não faz sentido.
1: A terceirização é uma boa saída, por exemplo, para aquelas questões que a gente já sabe, para a falta de vontade, às vezes, do servidor público, ela é uma saída interessante?
2: Ela é uma saída interessante, mas eu imagino que... Imagino não, eu tenho informações, dados muito relevantes que demonstram a terceirização importante nos serviços básicos, tá? Nos serviços mais simples para a administração poder andar mais rápido. Mas aquela parte burocrática, né, em que o senhor falou do servidor público, a gente tem excelentes servidores. O grande problema é que as travas impostas pelo próprio município, a burocracia criada pela legislação e pelo desencontro de legislações e informações entre município, Estado, União e secretarias, inclusive do próprio município, do próprio Estado, esse desencontro, essas travas, a terceirização ajuda? Ajuda. Mas efetivamente as travas não são no servidor público, são sim no mecanismo que está desajustado. A terceirização bem fiscalizada, bem trabalhada e principalmente respeitada, aí a gente tem realmente o Estado evoluindo nas suas possibilidades. O Estado, a gente sabe que tanto o Estado quanto os municípios estão no limite prudencial de contratação pública, não se pode mais, não se consegue mais fazer concurso público, a gente até entende, mas terceirizar você pode. Então vamos terceirizar mais limpeza, vamos terceirizar mais recepção, terceirizar mais o setor administrativo. E eu digo, por exemplo, a Sedan, parte ambiental, parte a qual eu advogo. O nosso Estado produz bem, produz muito, mas nós temos hoje 70 mil carros, mais de 70 mil cadastros ambiental rural a serem analisados.
1: E licenças também, né? Tem informações de licenças ambientais que estão lá
2: travadas, né? E aí, outorgas de poços, entre outros, que a gente não consegue, a expedição pela Sedan. E se terceirizássemos isso, se privatizássemos essas funções, inclusive da Sedan, andaria. Entende? Então, essa parte é onde o senhor colocou, da burocracia, das travas, inclusive a terceirização para o agro, ela é necessária. Porque se eu consigo terceirizar esse setor na Sedan, anda. E tem estados em que a parte de licenciamento é terceirizada. E em diversos países a parte de licenciamento é terceirizada. Onde você protocola a documentação, começa a trabalhar, e a partir daí você sabe que você pode ser fiscalizado a qualquer tempo e você tem que cumprir os requisitos. Existe também todo um problema cultural que envolve essa situação? Existe.
1: Aqui, a não emissão da licença, ela retarda o início da atividade econômica?
2: Sim. Tanto no município de Porto Velho, quanto no estado de Rondônia, em diversos municípios de Rondônia, as licenças, eles até, eu tenho um município específico, que coloca assim, não, aqui você dá a entrada, você protocola e começa a trabalhar. E você começa a trabalhar porque a gente sabe que a gente não tem efetivo suficiente para analisar.
1: Um exemplo, né, que deveria ser seguido pelos outros municípios?
2: Sim, mas acontece que ele faz isso, mas ele não dá o alvará. Aí ele não dá o alvará, depois ele vai lá e autua por falta. Então ele não fez nada.
1: É,
2: né? Foi para o inglês ver.
1: E para o Augusto, terceirização, por exemplo, na área de saúde, Augusto, eu sei que você acompanha isso, noticia muito isso. Você acha que é uma saída? Pode ajudar? Ou você acha que tem que ser feito cotidianamente?
0: Eu acho que determinados setores até pode funcionar bem, mas tem outros setores que pode complicar.
1: Por exemplo?
0: Por exemplo, o pessoal que está realmente ali na linha de frente, por exemplo, enfermagem, por exemplo, setor de enfermagem, porque a gente sabe que quem cuida do paciente não é o médico, não é a parte burocrática, a parte administrativa, mas é a parte de enfermagem em si. Tá? É,
1: você... Não tem ninguém que está mais na linha.
0: Exatamente. Tá? Né? Sabe por quê? Porque aqui tá, a gente entende o lado do empresário. Tá? Ele estava falando agora, por exemplo, um pouquinho, Rafael. Por exemplo, no Brasil nós temos uma carga tributária enorme, gigantesca, né? Que o empresário precisa pagar, cumprir com as suas obrigações com os colaboradores, cumprir suas obrigações com os fornecedores, cumprir suas obrigações com o governo, cumprir suas obrigações com pagamento de impostos. E a gente sabe que as empresas, elas precisam lucrar para poder sobreviver. Ninguém monta uma empresa para ter prejuízo. Ninguém monta uma empresa só para pagar imposto.
2: Filantropia.
0: Tá. É, filantropia. Tá. Ok, você dá um desconto, aquele tal negócio. Beleza. Agora, eu fico preocupado nessa questão da assistência, porque qual é a qualidade, por exemplo, do material que você vai se utilizar para fazer uma assistência bacana a uma pessoa que tá doente, que precisa de um determinado material, que talvez seja um material mais caro, mas a empresa precisa conter custos, conter gastos, para poder ter lucro lá na frente, para poder sobreviver.
1: E aí nós estamos falando de vida, né?
0: Nós estamos falando de vida, você está trabalhando com vida. Até que ponto aquilo ali vai impactar? Tanto no trabalho do profissional, tá?
1: Quanto no resultado.
0: Quanto no resultado do trabalho dele. Então, eu acho que tem que se fazer com muito cuidado, tem que se fazer um estudo, né? Vamos privatizar. Bom, o que dá para privatizar? O que realmente a gente pode privatizar, que dá para atenuar nas despesas do Estado, mas dá para trazer um bom resultado para o cidadão. Não é privatizar por privatizar, para trazer resultado para aquele que já está precisando de muito resultado, num setor tão precarizado que é o setor da saúde, por exemplo.
1: Legal. São 12 horas e 28 minutos, eu estou gostando dessa conversa aqui. É, a gente vai fazer já... Falta mais um minuto, né? Ou já podemos entrar? Então, vamos fazer um intervalo e a gente volta, que eu quero pegar aqui exatamente... nessa questão da privatização, em cima daquelas que nós já temos aí, de outras que estão propostas para vir logo logo. A gente volta já já.
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3: Antena FM e a hora certa.
6: Meio-dia.
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12: Volta com seu Antena Debate desta segunda-feira, dia 14 de setembro. Estamos aí. Quantos dias da eleição agora, Augusto? 22?
13: 20 dias, mano.
12: 20 dias. Mais 16 dias. É, 20 dias. 16 até o dia tal, e mais 4, dia 20. Olha só. A gente está falando aqui sobre a questão das terceirizações, né, das dificuldades das empresas. E a gente está falando aqui da empresa fazer filantropia. Quando o empresário vai fazer filantropia, ele faz só com a parte dele, né? Os 50% que é do governo, esse não entra, né? O governo já tem um sócio, né? Quando entra, o governo já fica com 50% do que a gente produz. E aí a gente ainda vai fazer filantropia, é complicado. Vou dar um abraço pro meu amigo Josimar Santos, é o homem que nos antecede aqui na programação da Rede Antena, com a Antena. E ele tá sempre aí me entregando, Augusto, aqui o bastão, a audiência em alta. Tem que me virar aqui, mandar um abraço pro meu amigo Josimar. Bom, a gente tá falando de privatização, nós temos aí agora uma promessa para o dia 29, eu não entendo é isso, um setor tão importante da vida social das pessoas, que é a questão da Caerd, a questão da água. O governo está fechando 8 anos de governo, mas deixou, ele estava falando essa questão do final, né? Deixa para fazer as audiências depois. É que na Assembleia, na verdade, eles esqueceram que lá é parlamento, é um lugar de parlar, né? De conversar, porque eu vejo que o governo manda às vezes um projeto lá às 2 horas para ser aprovado até às 18. E aí mata o debate, né? Você melhorar aquele projeto e tal. Mas isso acontece também no âmbito do Executivo. O Executivo está fechando 8 anos de governo, mas deixou para privatizar a Caerd, uma privatização que vai impactar a vida social das pessoas durante 30 anos, um montante de 8 bilhões de reais. Fazer isso há 5 dias da campanha, eu acho uma questão, no mínimo, questionável. Mas já que os senhores e nós estávamos falando aqui sobre questão de privatização, qual é a opinião dos dois? E se chegar à Assembleia, vocês vão endossar mesmo esse leilão da Caerd que está aí?
14: Carinho, nós passamos pela experiência recente da privatização da BR-364.
12: A da Caerd tem tudo para ser uma nova 364.
14: E nós passamos pela péssima experiência da falta de debates, a falta de estudo técnico e a falta de ouvir a população em audiências públicas que não existiram, tá? E quando existiram foram de maneira estratégica para que não tivesse a oitiva correta. e toda a bancada federal estava envolvida, está envolvida, poderia ter feito alguma coisa na época certa, não fez, e agora vem um e outro levanta um argumento. Mas tiveram tempo para discutir, há mais de 15 anos é discutida essa situação em relação à BR-364, na verdade há mais de 20 anos é discutida a situação da privatização da 364, tiveram muito tempo para discutir, mas faltou a técnica necessária, o interesse e principalmente a defesa do Estado de Rondônia. É isso, se tivessem defendido o Estado de Rondônia, defendido os nossos interesses, certamente com técnica ajustariam e chegariam dos melhores valores, melhor conceito, melhor produtividade para BR-364. Agora você imagina, em final de mandato, privatizar a Caerd, que tem tanto para fazer, para cuidar, para alinhar. A Caerd tem muitas dívidas. Uma nova empresa assumindo a gestão, mesmo que seja da Caerd ou construindo tudo do zero, é complexo, essas contas não fecham com facilidade. Imagina no apagar de um mandato de 8 anos, tá? Então realmente tem que ser observado. Deve-se cuidar com muita cautela. Esse tema sabe, importantíssimo, e eu tenho certeza absoluta que nós, quando estivermos no parlamento, teremos que sim rever tudo que foi feito, se chegarem a fazer, porque eu acho que não vão fazer, porque não é possível que façam. É uma vergonha que seja feito. Tá? Tem que ser feito com todo cuidado, toda cautela. É necessário? É. A modernização sempre é necessária. Tenho certeza que na Caerd tem todos os profissionais de altíssima competência. É necessário que se faça? É necessário que se faça, porque a modernidade assim exige. Mas para que tenhamos eficiência nesse resultado, temos que fazer bem feito. Os estudos têm que ser aprofundados, porque senão a gente vai repetir o que aconteceu na 364 e é mais uma coisa que vai prejudicar o desenvolvimento do Estado de Rondônia.
5: Meu Augusto, eu quero lembrar aqui da época das audiências públicas para a construção da hidrelétrica de Giral e Santo Antônio. Se vendia um sonho para nós que rondonienses.
7: Festival de promessa, né?
5: Nós teríamos energias mais baratas.
14: Exatamente.
5: Eu acompanhei pessoalmente diversas audiências públicas e esse foi o sonho que venderam para a população de Rondônia. Não, nós já temos aqui uma hidrelétrica, vamos ter mais duas hidrelétricas, nós vamos ser um dos maiores fornecedores de energia do Brasil e, consequentemente, nós vamos ter aqui energias mais baratas. Qual é o resultado hoje?
7: Uma das tarifas mais caras do Brasil.
14: Exatamente. E um falta de estudo técnico.
5: Exatamente, tá? E naquela mesma época que se discutia, por exemplo, a questão das hidrelétricas, que era aquele fervor todo e tal, também veio naquela época cerca de 600 milhões para o município de Porto Velho, para a universalização do serviço de água e esgoto. Naquela época iria se implantar 100% de água tratada e esgoto sanitário aqui em Porto Velho. Naquela época, inclusive, Porto Velho foi a prefeitura que mais recebeu o dinheiro do governo federal para implantar esse serviço. Tá? Não sei o que fizeram com isso, porque aí, na época, o prefeito queria, inclusive, criar uma empresa municipal para gerir esses recursos, para que nós tivéssemos esse benefício. A gente estava falando agora há pouco de saúde, a gente sabe que água tratada e esgoto tem a ver com saúde.
7: Já teve, impacta diretamente.
5: Aí, na época, o governo do estado, né, fez um, se eu não me engano, fez um contato com o município, fez uma parceria com o município, para o município não criar uma empresa própria, e pegar esses recursos e fazer a parceria com o Estado através da Caerd, para que a Caerd pudesse, a Caerd já estava mal das pernas naquela época, precisava de recursos para tocar aí a sua gestão, e aquele recurso seria muito importante para que a Caerd desenvolvesse esse trabalho de implantação de rede de água tratada e esgoto sanitário. Ou seja, fizeram essa parceria no papel, mas na prática isso não aconteceu. Tá? Então, até hoje, a gente não tem, Porto Velho é uma das cidades que é muito precária nesse
7: temos 1% de esgotamento da cidade.
5: Isso é uma vergonha para todos nós. Tá? Então, quais são os critérios? Tá? Ok, vamos implantar, vamos privatizar, ok. Mas o que vamos fazer da Caerd? Né? Porque a Caerd, segundo o que se informa, ela tem dívidas, né? Ela não está bem financeiramente. Ok, vamos implantar uma aqui bonitinho, uma empresa vai fazer uma licitação, vamos contratar uma empresa para gerir o serviço de água e esgoto e implantar aqui. Mas o que vamos fazer com a Caerd?
12: Na verdade,
5: o que eu sabe é patrimônio de Rondônia.
12: O povo de Rondônia.
5: O que vamos fazer com isso? Vamos jogar na lata do lixo?
12: Vamos ser entregue, né? Igual entregamos a Serão com 50 mil reais.
14: E qual o cuidado que teremos com os servidores da Caerd?
12: Exatamente.
14: Essa é a nossa preocupação, porque a Caerd vai ser.
5: O servidor é o maior patrimônio de
14: Rondônia. O maior patrimônio da Caerd. Né? E aí, como vai ser isso?
12: 12 horas e 40 minutos, e você aí na cidade, aí em Ouro Preto, em Jaru, Ariquemes, de Paraná, você está preocupado com a privatização da Caerd? Esse é um debate que precisa estar presente agora, para fazer um compromisso com aqueles que estão pleiteando chegar à Assembleia Legislativa, porque senão, se a gente deixar para discutir depois, aí Inês é morta e aí já viu, né? Não, vamos continuar reclamando, igual a gente está reclamando aí da BR-364, que aliás, quando você foi impactado pela BR-364, e você impacta de várias formas. Primeiro, se você for visitar um parente ou tiver que vir na cidade, tá, acredito que você está pagando a mais a sua passagem por isso. Se você vier de carro, você vai pagar o pedágio, né? Mas se você não vier de carro, nem for visitar um parente nem de outro, você está sendo impactado no arroz, no feijão, em tudo. Tudo que chega a Rondônia é impactado. E quando você sentir esse impacto, coloca isso no boleto desses 11 cidadãos que estão lá em Brasília, dizendo que está representando Rondônia, 8 na Câmara dos Deputados e 3 lá no Senado, porque esse pedágio existe da forma como ele existe. É claro que nos dias de hoje, não vi ninguém aqui, aliás, entrevisto todo dia uma pessoa, que ninguém é contra a privatização, mas não pode tirar todo dia uma tirazinha de couro da costa do trabalhador, do jeito que está sendo feito aí. Uma empresa que se torna milionária todo dia, mas vai deixando para trás, né, um legado de dores, de morte, de pessoas que perdem parentes todo dia, e não estão nem aí, não. Nem
5: eu sentam. Acredito que se você é contratado para prestar um serviço, você tem que dar resultado. Eu acho que a questão aí é o resultado, mas, ok, nós estamos pagando nos pedaços mascarados do Brasil, mas já estamos tendo resultado.
12: Nada, né?
5: Aquilo que a gente tanto necessitava lá atrás, de uma BR realmente capaz de ofertar segurança viária para nós aqui, realmente foi entregue. Nós já estamos recebendo esse benefício.
12: Sabe o que eu comparo, Augusto, esse pedágio aí, tipo um restaurante self-service? Você primeiro paga para depois ter a expectativa de comer, porque a gente está pagando para saber se. Não existe, não fala, daqui tantos anos nós vamos começar a fazer a duplicação, fazer as melhorias. E se lá na frente a empresa quebra e acontece alguma coisa?
14: Eu comentei sobre isso hoje, é uma preocupação que eu tenho.
12: Quem é que vai
14: se responsabilizar?
12: Nós?
5: É por isso que eu digo aqui o seguinte para as pessoas: cara, fazer promessa é muito bonito, vender sonhos é muito bonito, mas fazer promessa e vender sonhos é você querer entregar algo que você não tem, e ninguém pode entregar aquilo que você não tem. É melhor fazer compromisso do que fazer promessa. É melhor você entregar aquilo que você tem do que querer entregar aquilo que você não tem. Contar com daqui não sei quantos anos, para você, quem sabe, talvez vai ter para entregar.
14: Carlinhos, sabe uma preocupação que eu tenho sobre, em relação à BR, até porque a gente já está indo para outro assunto, mas o que me preocupa muito da BR-364? A bancada federal já está discutindo a possibilidade de o governo federal ajudar no custo para poder diminuir o valor do pedágio, mas que isso é outro absurdo, porque já existe gente para começar as obras de duplicação. Então, assim, ou seja, mais uma vez o dinheiro público sendo mal utilizado, já existe caixa para isso, então peraí, que conta é essa? Sabe? E aí não vamos destinar agora algumas emendas e tal, então peraí, realmente o rondoniense está sendo feito de quê? Isso nos preocupa demais. E os nossos poderes constituídos, por que não contestam? Estão todos envolvidos? Estão todos de rabo preso?
5: Acho que aí, Rafael, aí é você pagar 3 vezes pelo mesmo serviço, porque você já paga o imposto para você rodar da BR. E não é barato o imposto que você paga, né? Inclusive aqui no estado teve um aumento de imposto. Ah, mas é só 1%, mas vai ver no produto final quanto é que custa esse 1% no imposto.
12: Realmente.
5: Mas você já paga o teu imposto, para dar dinheiro para rodar e para que esse imposto volte com benefício. Aí não volta, você tem que contratar uma terceirizada. Aí você paga para a terceirizada. Aí o governo vai dar uma contrapartida, ou seja, vai tirar mais dinheiro do cidadão, que é o imposto, que o governo não tem dinheiro. é dinheiro do cidadão. Então vamos pagar três vezes por isso,
8: para ter o serviço. E mas, continuar pagando.
14: Mas Augusto e Carlinhos, o que acontece? A gente também não pode perder o foco do seguinte: a gente começou a falar aqui de terceirização e pulamos para privatização.
5: Sim.
14: Tá? Eu sempre foco de que a terceirização tem que ser feita para as atividades básicas e o Estado tem que ter uma lei própria de terceirização. Eu tenho certeza que na Assembleia eu vou trabalhar uma lei própria de terceirização para que possamos fiscalizar e termos bons editais, bons tomadas. A terceirização responsável, porque a população hoje de empresas terceirizadas, a quantidade de empregados hoje de empresas terceirizadas chega a mais de 30 mil pessoas em Rondônia, e aí a gente parte para preocupar com a privatização se não temos condição ainda de fiscalizar bem feito a terceirização, que é tão simples de se fazer. Imagina possibilitar as privatizações que estão por vir. Então a gente realmente temos que...
12: É o caso da exatamente. Por exemplo, o fiscal da agência da NTT, que fiscaliza isso aqui, ele mora em Cuiabá. E ele veio aqui uma vez só, ele faz tudo, né, aqui pelo WhatsApp, aqui, tudo home office. Olha só, quando a gente fala dessa questão da comida de mosca da bancada federal, eu fico pensando o seguinte: eles estavam tudo despachando emendas, né? Tá? Só cuida de emenda agora. O deputado Edir virou despachante de emenda, por isso não acompanha os projetos e os debates importantes para o Brasil. Descendo aqui para o nosso mandiocal, como eu costumo dizer, caso os senhores cheguem na Assembleia, vocês apoiam, acreditam que essa questão de deputado virar despachante de emenda deve continuar e é uma coisa boa?
5: Bom, o meu entender é o seguinte: o deputado sabe muito bem, o legislador sabe muito bem qual é a função dele, né? Legislar,
12: fiscalizar, porque estão abrindo mão disso, né?
5: Tá. Então a gente sabe muito bem o que está definido aí. Muita gente é contra ele. Né? Eu sou favorável da seguinte forma. Eu estava falando agora há pouco da correta aplicação dos recursos. Né? Eu não sou favorável que emenda seja um produto de jogo de tomar lá da cá. Ah, tu faz isso para mim que eu libero isso. Faz isso para mim que eu não sou favorável a isso. Eu sou favorável porque, desde que haja realmente algo sério, tratar isso muito sério, desde que, de fato, o alvo, o produto, o resultado, seja realmente a política pública para o cidadão, a garantia de direito para o cidadão. Não seja para negociar, tá? Por quê? Tá? Porque o presidente da República não conhece o país todo. E não sabe os problemas do país todo. Alguém que conhece o que está acontecendo lá no Oiapoque ou lá no Chuí,
12: vem da base, né?
5: Que representa, ele tem que trazer isso. E ele vai trazer, e nós sabemos que é preciso recurso para aquilo ali. Tá? É igual aqui em Rondônia também. Tá? O governador não vai saber, não vai estar em todos os cantos do Estado para saber quais são as demandas, quais são as necessidades. Nós, parlamentares, chegando lá, nós vamos chegar e apresentar essas demandas para ele. Para que ele possa atender, para que a gente possa destinar esses recursos para de fato atender a população. Agora, eu não concordo que isso seja feito, tá? Como a gente tem visto, inclusive em nível federal principalmente, que seja uma moeda do toma lá na cá.
14: Exatamente.
5: Uma moeda para que você não especificamente beneficie o cidadão que paga o imposto, mas você beneficiar determinados interesses. Aí eu não concordo.
12: Parte das emendas parlamentares de Rondônia foram essencialmente para bancar festas e shows. A gente teve aquele caso lá de Guajará-Mirim, R$450 mil por 3 horas de show numa cidade que tem todo tipo de carência. Quer dizer, essas distorções é que precisam ser feitas. Eu também não sou contra a ideia da emenda, se o parlamentar trabalha junto com o governo e tem uma dificuldade, tem uma questão urgente ali para a gente. Olha, então vamos acertar aqui, o deputado e o governador faz uma emenda tal e vai aquele dia para resolver uma questão de urgência e de emergência. Mas para bancar expofeira, show, aí não dá, né? Aí não dá. Mas olha aí, rapaz.
5: E eu acho que a gente tem que medir prioridades, né? Eu sou plenamente favorável a você apoiar a cultura, ao esporte, à arte e tudo mais. Né? Agora, você tem que medir as prioridades, o que precisa mais, ok? Ah, ok, lá está precisando de uma ponte, de um bueiro, e está precisando da cultura. Como é que a gente vai fazer para atender o bueiro e a cultura ao mesmo tempo? Como é que a gente vai fazer para atender ali o asfalto e a arte ao mesmo tempo? Como é que a gente vai fazer para atender o posto de saúde e o esporte?
12: Definir, eu acho que é mais prioritário.
5: Tem mais inteligência para fazer de forma mais inteligente.
14: Fala aí, Rafael. Carlinhos, eu vou para a Assembleia para que possamos entender a Assembleia como um poder legislativo. Tá? Porque a atividade, exatamente, porque a atividade de destinação de recursos, de despachante de emenda, eu entendo que é uma atividade subsidiária de auxílio ao governo do estado para botar as emendas no lugar certo. Mas nós, né, vamos entender que nós, a partir de 1º de janeiro, temos que entender realmente o que o estado precisa. O estado precisa de investimento e o estado de Rondônia hoje não tem recurso para investimento, porque os deputados estaduais tiveram tanta força nesses últimos dois mandatos recentes que as emendas estão supervalorizadas. O deputado tem 23 milhões de reais por ano de emendas e o estado não tem dinheiro para fazer investimento. Então, peraí, tem alguma coisa errada. A função do legislador não é destinar dinheiro. E está sendo priorizada a destinação de dinheiro, e ele esquece de legislar, ele esquece das audiências públicas, ele esquece da função real do legislador, para que agora ele possa estar destinando emenda, negociando recurso. E eu tenho já a preocupação de um sério problema que eu vou ter na Assembleia com os meus demais pares, porque as minhas emendas serão dotadas da maior transparência possível e necessária para o dinheiro público. Eu sou empresário e eu sei o quanto custa um real. Eu sei, é uma vergonha o que a gente vê de destinação de emendas. Emendas para evento, evento, festa, festa, festa, tem que fazer? Tem. Eu fui secretário de esporte do município de Porto Velho e eu tenho certeza que eu fui o melhor secretário de esporte do município de Porto Velho e fui premiado dessa forma no estado de Rondônia. Realmente fiz diferença, por quê? Porque soube gerir o dinheiro público, é público, é das pessoas. E essa destinação de emendas está um absurdo, está feio já para o estado de Rondônia. Precisamos de investir.
12: Muito bem, são 12 horas e 51 minutos, eu vou atender aqui a nossa audiência. A Maria, lá no Nova Esperança, está dizendo aqui: Augusto José, saudade de você nas telinhas e suas mensagens bíblicas, Augusto, é para você aí.
13: Muito obrigado, como é o nome dela?
12: Maria, lá do Nova Esperança.
13: Maria do Nova Esperança, muito obrigado, eu espero voltar depois das eleições, voltar mais forte, voltar
12: eleito, né?
13: Voltar eleito, tá? E cobrar mais, tá? E estar mais perto para buscar aquilo que o povo realmente precisa, que é a garantia de direitos e políticas públicas.
12: Muito legal. A Nadila em Cacó, um abraço para você. Nadila diz: não aguentamos mais esses descasos com as nossas autarquias. Não a BR-364, não a CAERD, não a Energisa. Mas qual o projeto de vocês?
13: BR-364?
12: É, a Nadila disse aqui que não aguenta mais esse descaso com as autarquias. Aí ela diz aqui: não a 364, o assunto que nós estamos debatendo aqui. Não a CAERD, não a Energisa. E qual é o projeto de vocês? Qual é a bandeira principal aí de cada um?
13: Eu tenho duas bandeiras.
12: Ah.
13: Tá. Que são bandeiras que eu sempre levantei durante esses quase 40 anos à frente de rádio e televisão. A primeira bandeira é o trabalho. Eu nunca fugi de trabalho nenhum. E a minha segunda bandeira é o povo. E as pessoas, eu sempre trabalhei pelos mais diversos setores. Tá? E na Assembleia Legislativa eu não vou ser diferente. Chegando lá, não vou ser diferente. Minha bandeira vai ser o trabalho, vai ser o povo. Onde tem trabalho e o Augusto José precisa lá, eu estarei lá. Onde tem povo precisando de política pública para que a gente possa garantir direitos e garantir recursos, como a gente estava falando agora, não ser apenas um destinador de emenda, mas saber priorizar e saber onde realmente o recurso vai chegar para atender a necessidade do cidadão, aí estarei eu para trabalhar no benefício da população.
14: Carlinhos, primeiro eu quero mandar aqui um abraço para todos os meus colaboradores, amigos, parceiros, parentes e pessoas que estão envolvidas na nossa campanha em todo o estado de Rondônia. Temos realmente ligações com todos os municípios e eu quero mandar um abraço forte para cada um deles e mostrar para eles aqui, pela tua audiência, que nós na Assembleia vamos priorizar a criação, a geração de mais empregos. Nosso histórico de vida, já geramos mais de 12 mil empregos no estado de Rondônia. Atualmente nosso grupo tem próximo aí a 1000 funcionários, já contratei também mais de 1000 jovens aprendizes, passaram pelas nossas empresas, e essa parte de gestão empresarial nós temos muito controle, muito domínio, né? São 6 ramos de atividades completamente diferentes, e isso faz com que a gente entenda a necessidade real do estado para poder destravar o desenvolvimento de Rondônia. Ah, mas Rondônia está travado? Rondônia está completamente travado o desenvolvimento de Rondônia, principalmente em função do agro. O nosso agro é completamente travado, nós poderíamos vender, produzir e vender pelo menos 10 vezes mais. Ué, Rafael, mas por que 10 vezes mais? Se 80% em Rondônia não tem documento, 80% dos produtores não conseguem acessar crédito.
12: Eu quero falar um pouquinho sobre essa questão aí da regulação fundiária ainda, mas só terminar aqui.
13: Manda ver.
12: O Giovanni lá de Ouro Preto, ele diz assim: fala comigo, Augusto José, manda um alô.
13: Fala, Giovanni. E aliás, de todos os municípios, né, onde a gente chega através do nosso trabalho, pelo rádio, pela televisão, um abração para todo mundo aí, pessoas maravilhosas. Fiz aí várias viagens pelo interior do estado, encontrei pessoas maravilhosas que nos abraçaram. Um abração para todo mundo.
12: Pois é, gente, é o seguinte, a questão da regularização fundiária hoje está sendo já debatida aí como seria uma nova redenção econômica para Rondônia, tal o nível de destravamento de negócio que ela pode desencadear a partir da sua execução. Eu, por exemplo, o Tribunal de Justiça e a Federação das Indústrias fez um evento sobre regulação fundiária semana passada. Eu não vi nenhum candidato lá, ninguém buscando informações, e um evento com informações até interessantes. Nós temos mais 5 minutos aqui, eu quero aproveitar aqui 1 minuto e meio de cada um para saber a opinião de cada um, do Augusto José e do Rafael Claro, sobre essa questão da regulação fundiária, e o que a como deputado, vocês podem fazer para ajudar a acelerar isso aí?
13: Eu estou ouvindo a população dos bairros, estou ouvindo a população também nas áreas rurais.
12: É uma reclamação presente?
13: É presente nas áreas rurais, principalmente. O produtor quer ter segurança jurídica, o produtor quer ter certeza que ele vai continuar na sua terra, não vai acontecer como tem acontecido aí, pessoas de 20, 30 anos, daqui a pouco está sendo expulso da sua terra sem direito absolutamente nada. É uma realidade, é preciso abrir os olhos para isso, é preciso trabalhar isso com seriedade, nós vamos trabalhar com muita seriedade, porque isso é valorizar as pessoas, valorizar o direito das pessoas. E valorizar também o direito do homem do campo trabalhar com segurança para produzir com mais tranquilidade aquilo que vem para a mesa de todos nós.
12: Rafael Clássico.
14: Trabalho com regularização fundiária e ambiental por profissão. Né? Sabemos as travas, sabemos como conduzir, sabemos que é possível, por exemplo, em relação à documentação, desconstituir as reservas anteriormente criadas no estado de Rondônia, que já estavam tropizadas, que já estavam povoadas, que já estavam produzindo.
12: Isso aí é um ajuste, né, nos olhamentos.
14: Exatamente,
12: né?
14: É um ajuste necessário, importantíssimo. Agora, não consigo entender por que os deputados até hoje não fizeram. É rabo preso?
12: Porque estão despachando emendas.
14: Porque estão despachando emendas. Porque deixaram para discutir esse assunto na última semana. Então, nós temos condição, sim, de desconstituir todas aquelas reservas que foram feitas com vícios, extrapolando legislação, com matérias assim, sem sentido nenhum, e todas atualmente antropizadas, todas as reservas produzindo muito e não podem vender, e tem que estar vendendo as escondidas, tanto produção, tanto pecuária, vendendo as escondidas, e aí agora vem o Ministério Público testando grandes frigoríficos, dizendo que está trazendo boi pirata. É boi pirata, mas você não possibilita de que eles se documentem? Como é que o produtor vai vender? Então, é trava por cima de trava, principalmente se falando do agro em Rondônia. 80% das áreas não tem documento. 70 mil cadastro ambiental rural a ser analisado na Sedan. Então, se a Sedan tem despachado 1.000 cadastro ambiental por ano, talvez daqui a 70 anos a minha fazenda seja liberada para trabalhar. Eu tenho a propriedade rural dentro de uma reserva, não nego, tenho a propriedade rural dentro de uma reserva, e eu vou desconstituir aquela reserva para que a gente seja respeitado, porque lá nós produzimos e trazemos, sim, economia para o estado de Rondônia.
12: É, e lembrando que Porto Velho, dentre todos os municípios de Rondônia, foi o último que olhou de verdade para a questão do agronegócio.
14: O maior município do país, né?
12: A gente era a economia do contra-cheque até 10 anos atrás, né? E agora a gente tem exatamente esse volume de problemas de regularização fundiária que, em função disso, né, que terras que não serviam para nada, hoje são terras produtivas. São
13: leis que foram criadas, que retroagiram
12: para prejudicar.
13: Para prejudicar pessoas. Como é que criou uma lei hoje para retroagir, para prejudicar pessoas há 20 anos, 30 anos?
14: E prejudicar produtores.
13: Exatamente.
12: O Rafael sabe disso, está no nosso ordenamento jurídico. Sim. Lei não deve retroagir. Sim, jamais para prejudicar.
14: E ainda mais o produtor.
13: Produtor que tem documento assinado os órgãos, que hoje, infelizmente, aquele documento está valendo mais lá do que vale a responsabilidade de lá.
12: Meu querido colega, irmão Augusto José, desejar para vocês boa sorte e desejar que a população entenda a sua mensagem e que corresponda, porque afinal de contas a gente precisa de pessoas como você lá na Assembleia.
13: Trabalho a gente já tem, a nossa história fala por nós, a gente quer trabalhar, a gente quer continuar. Eu quero continuar sendo jornalista, trabalhando com uma ferramenta chamada política e benefício muito mais da nossa população. É isso que a gente quer, e chegando lá, é isso que a gente vai fazer.
12: Boa sorte, Augusto. Obrigado. Rafael Claro, digo para você mesmo.
14: Teremos as emendas mais transparentes que o estado de Rondônia já viu. E essa atividade proba será com certeza valorizada e a Assembleia vai voltar a ter o respeito e o brilho que sempre deveria ter tido e infelizmente não mais nos orgulha, né?
7: Voto, tá? Aqui, tá.
14: É.
7: Tá-me rede.
14: E o que a gente precisa...
7: O que a gente dá um número.
14: Carlinhos, o que a gente precisa mesmo...
13: 4, 5, 6.
14: É que a população perceba que nós devemos votar certo pelo bem. Rafael Claros, 15, 100.
13: Eu defendo que o eleitor seja inteligente. E vote de forma inteligente.
14: Tá.
13: Augusto José é 3456.
7: Muito legal. E assim, com esse debate aqui, a gente começou a semana do Antena Debate. Amanhã a gente vai ter aqui o deputado Alex Redan. Na quarta-feira, vamos bater um papo com o general Marco Aurélio Magalhães, general de brigada aqui. Nosso, na quinta-feira, o coronel Crisóstomo. Na sexta-feira, vamos bater papo de novo com nossos colegas da comunicação que estão disputando a eleição. Convido você para amanhã, a partir das 12 horas, estar de novo aqui comigo para um novo Antena Debate. Fiquem todos com Deus. Tchau, tchau.
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1: Antena FM e a hora certa. 1:19.
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4: 1:39.
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0: gente bonita, começando mais uma semana, começando mais um Hits da Tarde. Eu sou Luciana Kester e a partir de agora estamos ao vivo para todo o estado de Rondônia, chegando pelos quatro cantos do nosso estado e também mais longe através das nossas redes sociais, o aplicativo da Antena. É, você pode curtir a programação também através do aplicativo da Antena FM. WhatsApp liberado 996080800. Estou aguardando a sua participação nessa segundona. E aí, como é que foi os festejos de fim de semana, hein? Vamos lá, vamos interagir? O Hits da Tarde só está começando, chegando com as primeiras do dia para você que já está sintonizado.
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0: musical topíssima na sua programação. Bora pro primeiro intervalo? É, não saia daí, é bem rápido, já já estarei de volta com mais música na sua programação.
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5: 2:18.
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0: aqui a música não para, os intervalos são bem rápidos, porque a gente tem que fazer companhia pra você, você vai interagindo. Daqui a pouquinho eu vou mandar alô especial pra quem tá de aniversário hoje. Bora lá, mais música chegando por aqui.
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orgulho de você. Eu oro tanto por você, meu filho. Sua vida me preocupa, sabe? Você é um menino tão bom. Você é um menino tão abençoado, sabe? Que só Deus na sua vida, na minha vida. Tá bom? Obrigada, meu filho, por tudo, tá bom? Obrigada de coração. Eu fico sem palavras, sabe? Te amo, viu?

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4: 2:38.

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6: 996-080-800. Mandar um alô pra Cidinha, pra Rosalina, pra Terezinha Lima, pra Dona Joana, também pra Nadir, Anaí, toda a galera que curte a nossa programação na zona rural dos municípios Alvorada, Cacoal, Espigão, Rolim de Moura. Tudo de bom pra você. Vanusa, Belinha também, o Pedro ligadinho em São Felipe. A galera que nos curte aí no interior do estado, também na capital, Porto Velho, sintonizados em todas as emissoras da rede Antena FM, a maior rede de rádios de Rondônia. Mais de 20 anos trazendo sucesso para suas tardes, manhãs, noite, 24 horas. Para você sintonizado sempre, sempre. Baixe nosso aplicativo ou ouça também através do nosso site redeantenafm.com.br. Você que nos acompanha fora do estado, fora do país, vem com a gente até às 5. Muita música, interação, informação. Você está no lugar certo, você está na Antena FM. Esse é o Rio da Tarde.
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7: 3 horas.
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0: E aí, você já tirou um tempinho pra tomar uma água? Pelo menos meio litro d'água você já bebeu hoje? Ou ainda não, hein? Pelo amor de Deus, vai se hidratar agora mesmo e vem curtir a programação do Rio da Tarde. A gente lembra que as temperaturas estão altíssimas aqui no nosso estado e você tem que tomar bastante água, se hidratar, passar protetor solar, não vacilar nesse período de muito calor, né? Lembrando também que enquanto você vai se preparando, tomando sua água, você vai curtindo a programação do Rio da Tarde de hoje. Tem mais música chegando por aqui, claro, porque não, né? Bora lá, porque hoje é 2 de setembro, minha gente. No próximo bloco eu vou mandar alô pros aniversariantes do dia.
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0: metade dessa segunda-feira. Fica por aí, não saia daí. Já já eu tô de volta com muito mais.
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6: 13:19.
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0: Bora lá, vamos juntos, até as 5, muita música por aqui, viu? Enfim, eu quero a sua participação. Enquanto isso, eu tô fazendo a lista aqui de quem são, na verdade, os aniversariantes do dia de hoje, tá bom? Bora lá, 996080800. Esse é o nosso WhatsApp, é o WhatsApp da nossa programação.
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2: 3:35.

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0: Chegamos com mais um bloco musical pra você. Esse horário que merece um café, não merece? Bora lá, vamos mais de música? Chegando mais música pra você curtir aqui na nossa programação.
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4: 3h56.
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0: Nesse bloco, você bem rápida, né? Vocês querem curtir música? Tá certo, então vamos curtir música. Lembrando, o WhatsApp é o 996080800. Mais sucesso chegando pra você sintonizado.
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0: durante o nosso bloco musical. Mas já já eu vou voltar, né, com mais música, porque agora é intervalo bem rápido. Não saia daí, sintonize, fique, participe, vai mandando a sua mensagem.
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4: 4:13.
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0: Galera, esse é o penúltimo bloco do Hits da Tarde de hoje. Se você ainda não participou, participa. Estamos chegando na reta final. Tô esperando, hein? Participa comigo, 996080800. Mais música, aumenta o volume que o seu som toca na melhor. 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
3: 4h34.
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2: E esse é o último bloco do Hits da Tarde de hoje. Obrigado pelo carinho, pela companhia até aqui. Daqui a pouquinho eu venho me despedir de você. Vamos lá, curtir as últimas de hoje.
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1: Esse preço ou não?
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0: Obrigada pelo carinho nesta segundona. Tô indo, hein? Beijo. Eu fui até amanhã, se Deus quiser, a partir das 2 horas da tarde. Na sequência, Josimar Santos chegando por aqui com Antena Sertaneja.
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6: Antena 10 para 5.
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0: Fala aí, turma! Boa tarde, Rondônia, boa tarde, Brasil! Estamos por aqui ao vivo nesta segunda-feira, dia 14 de setembro. Josemar Santos por aqui com você. Boa tarde para você que tá ligado aqui na Antena FM. Estamos ao vivo em rede para todo o estado de Rondônia e para o mundo através da internet, na Alexa, no aplicativo e no site redeantenafm.com.br. Como é que foi seu fim de semana? Foi bem, né? No sábado, domingão. Hoje pela manhã muita gente participou comigo aqui e nessa tarde de segunda, olha, continua, tá? 699-9608-0800. Direção geral fica por conta da dona Jacinta Machado. Então vamos aí até umas horas com o melhor da programação pra você aqui no seu Antena Sertaneja. Aumenta o volume.
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Muito bem, muita música boa no seu rádio nesta segunda-feira, dia 14 de setembro. O programa só está começando, então uma ótima tarde para você que está curtindo Antena FM. Aqui, além de você ouvir o seu alô, a sua música preferida, você ainda fica sempre bem informado. Gente, de acordo com a legislação eleitoral brasileira, quem for convocado pelos tribunais regionais eleitorais para compor mesas de votação, mesas de justificativa, juntas eleitorais ou atuar como apoio logístico durante as eleições, tem direito a 2 dias de folga para cada dia à disposição da Justiça Eleitoral. O benefício é referente tanto aos dias das eleições e no primeiro e no segundo turnos, né? Quanto aos de treinamento, independentemente da duração e modalidade, né? Tanto presencial ou virtual. Não é permitida, porém, a acumulação de dias de folga pela participação em mais de uma modalidade de treinamento. O empregador deve liberar o funcionário pelo período necessário para participar das reuniões de treinamentos de mesários, além do tempo necessário para os deslocamentos de

0: antecipadas, ou seja, antes do pleito, né, antes das eleições, e nem convertidas em dinheiro. E a folga deverá recair obrigatoriamente em dias de trabalho, nunca em datas em que o trabalhador já estaria em descanso. É permitido tirar todas as folgas de uma vez ou isoladamente, a depender do acordo feito com o empregador. Nos casos de suspensão ou interrupção do contrato de trabalho ou do vínculo empregatício, o direito às folgas deverá ser acordado previamente entre as partes. Abre aspas. Na hipótese de ausência de acordo entre as partes, quanto à compensação, caberá ao juízo eleitoral aplicar as normas previstas na legislação para resolver a controvérsia com base nos princípios que garantem a supremacia do serviço eleitoral, informou, né? Caso o trabalhador tenha mais de um emprego no período em que prestar o serviço à justiça eleitoral, terá direito às folgas em todos os vínculos empregatícios. As pessoas maiores de 18 anos e com o título de eleitor regular podem ser convocadas a prestar serviço para a justiça eleitoral ou se voluntariar. Neste caso, as inscrições para 2026, né, acabaram em 28 de agosto, quando o interessado pôde preencher formulário específico no site do Tribunal Regional Eleitoral de seu estado. A ficha de inscrição será então analisada pelo cartório eleitoral e para verificar se existe vaga na sessão eleitoral do voluntário ou ainda em um local de votação próximo. Havendo vaga e não existindo impedimento, ele poderá receber a convocação. Então, é isso, né? Ah, tá. Peraí, calma aí. Antes de eu finalizar aqui, sobre os benefícios. Os dias trabalhados podem contar como horas complementares em cursos universitários, a depender do estado. Em caso de empate em concurso público, pode ter vantagem para o desempate, se estiver previsto no edital, né? No dia da eleição, o mesário recebe auxílio ou alimentação de R$ 65 por turno trabalhado. Então, é isso, né? Então é isso. Mais informações, dfmnews.com.br. Você sabia dessas informações? Eu confesso que não. Eu não sabia, não.
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0: Em Rondônia, 5:23.
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7: 69996-08-0800. O WhatsApp tá liberado para você participar comigo aqui. Agora deixa eu mandar aquele abração para você, aquele alôzão para todos que estão na nossa sintonia do Antena Sertaneja. Josimar, tô aqui na escuta. Tá friozinho, o clima tá bom, né? É isso aí, quem mandou mensagem que foi a Nadir. Oi, Nadir, tudo bem, tá? Boa tarde. É realmente hoje o clima, né? Segunda-feira, acho que praticamente todo o estado, né? Aí nasceu um solzinho ali, tá aqui, não sei o quê, tá mais, tá bom demais. É, uns dias atrás estava um quinturão danado, né? Pois é, parece que o sol era do lado de Rondônia. Mas tudo bem então, Nadir, valeu. A Arlisson Rocha também tá comigo aqui. Maria do bairro Nova Esperança tá na fazenda, né, amor? Maria! Maria tá na fazenda juntamente com o marido, o Vitor. É isso aí, um abração pra vocês. Gilson do Teixeirão, é o Gilson Agostinho do bairro Teixeirão em Cacoal, tá curtindo a nossa programação. Eu quero mandar look pra Alvorada, pra Ariquemes, pra Cacoal, pra você que tá em Chiparaná, Jorge Teixeira, Jaru, Ouro Preto, Porto Velho, Urupá, Pimenta, Bueno, nos quatro cantos de Rondônia, em qualquer parte do Brasil e do mundo, ligado aqui na nossa programação.
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5: Antena 5 para 6.
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0: aproveita e já participa aqui no 699-9608-0800. É a melhor programação pra você. Então fica aqui comigo. Essa é a melhor sintonia do nosso Brasilzão. Então, né, além de tocar muita música nesta segunda-feira, eu trago notícia que Rondônia registrou 59.902 ocorrências de estelionato entre 2023 e 2025, segundo dados da Polícia Civil obtidos aí por meio da Lei de Acesso à Informação. O número de casos passou de 15.600 em 2023 para 21.158 em 2024 e chegou a 23.144 em 2025. Porto Velho concentra a maior parte dos registros, com 36,8% das ocorrências. Entre os municípios do interior, aparecem Ji-Paraná com 8,4%, Vilhena 7,6%, Ariquemes 7% e Cacoal 6,7%. Um dos principais avanços ocorreu nos golpes praticados pela internet. Os registros de estelionato em ambiente virtual cresceram 79,6% em 2 anos, passando de 4.355 casos em 2023 para 7.824 em 2025. Somente no ano passado, ocorrências em ambiente virtual e em residências representaram cerca de 56,3% dos registros. Olha assim, é um dos golpes mais praticados aí, é sobre o golpe do falso advogado. Entre as fraudes virtuais está o golpe do falso advogado. Segundo a OAB de Rondônia, mais de 400 denúncias desse tipo foram registradas no ano de 2025 aqui em Rondônia. Na prática, criminosos utilizam informações verdadeiras de processos judiciais para se passar por advogados e entrar em contato com clientes. As abordagens geralmente acontecem pelo WhatsApp e podem incluir fotos, logotipos de escritórios e outros dados reais para convencer a vítima. O golpe costuma terminar com um pedido de Pix urgente, sob a alegação de que é necessário pagar uma taxa para liberar valores de processos, precatórios, indenizações ou alvarás. Advogados de Rondônia relatam que já tiveram seus nomes e imagens utilizados por criminosos. Em alguns casos, os estelionatários chegaram a utilizar áudios e perfis falsos para tornar a fraude mais convincente. Pra gente finalizar aqui, né? Como que faz para evitar o golpe então, Josmar? Eu conto pra você, tá? A principal recomendação é não realizar pagamentos sem confirmar diretamente a identidade do advogado. Em caso de mensagem enviada por um número desconhecido, o cliente deve procurar o profissional por um contato já utilizado anteriormente. Também é importante desconfiar de cobranças urgentes, especialmente pedidos de Pix para terceiros ou pagamentos para supostamente liberar valores judiciais. A OAB disponibiliza ainda o Confirme ADV, ferramenta que permite verificar a identidade e os contatos profissionais de advogados. Para finalizar aqui, ó, quem for vítima deve preservar mensagens, números de telefone, comprovantes e demais documentos. Em casos envolvendo Pix, a orientação é procurar imediatamente o banco para contestar a transação e solicitar o mecanismo especial de devolução, que é o MED. Além de registrar um boletim de ocorrência, a orientação é simples. Qualquer cobrança para liberar dinheiro de um processo deve ser confirmada diretamente com um advogado por um canal oficial. Ufa! Ai, Josmar, mas a notícia aí tá muito grande. Tá sim, ué. Mas eu preciso deixar você bem informado, né? Eu não posso falar assim, olha, então, hoje... Aí, pronto, deixar. Aí, hoje o quê, né? Tem que dar informação aqui correta pra você. Quando é de estelionato, pensa num cara que fica chateado, sou eu, tá? Porque muita gente que eu conheço caiu nesses golpes. Muita gente. Mas espero que você não caia.
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gente, você ouviu muita música boa aí, agora chegou o momento de informação. Amanhã, terça-feira, dia 15, está previsto aqui, aliás, deixa eu ler para você aqui, tá? Deixa eu ler aqui. O Supremo Tribunal Federal divulgou há pouco o rito que será adotado durante a sessão de amanhã, terça-feira, dia 15, que vai analisar as conversas entre o ministro Alexandre de Moraes e o ex-banqueiro Daniel Vorcaro. Atenção, hein? De acordo com o procedimento definido pelo presidente do STF, o ministro Edson Fachin, a sessão será aberta às 10 horas, horário de Brasília, e aqui em Rondônia, às 9 da manhã, o que é sabido de todos. Em seguida, a secretária da sessão fará

0: a leitura da ata da sessão anterior da corte. E Fachin vai realizar as saudações de praxe todos os ministros, né? O ministro chamará o processo para julgamento e passará a palavra ao ministro André Mendonça. André Mendonça fará a leitura do relatório do caso. O caso chegou a Fachin após Mendonça, relator do Banco Master, né, do caso Master, informar que foram encontradas conversas entre Moraes e Daniel Vorcaro durante as investigações. Depois, a palavra será dada à Procuradoria-Geral da República, a PGR. Após a manifestação da Procuradoria, a votação será iniciada. O STF não confirmou se Alexandre de Moraes poderá participar da sessão. Mais cedo, o STF confirmou que a sessão da corte terá transmissão ao vivo pela TV Justiça e pela internet. Então, assim, essa matéria foi publicada há pouco, né? E mais informações eu trago para vocês a qualquer momento, assim que houver atualização. Ou amanhã, terça-feira, antes aí das 9, né? O programa começa às 8 horas do Manhã da Antena, de amanhã. Aí eu trago para vocês mais notícias, tá bom? Então, por hora, é somente. 699-9608-0800 é o WhatsApp aqui da Antena FM. Daqui a pouquinho trago mais informações, daqui a pouquinho tem mais músicas, daqui a pouquinho tem mais alôs. Agora, o nosso intervalo.
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0: Antena, são 6:27.
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1: É, música boa é o que não falta na sua segunda-feira. Tudo bem com você, né? Tudo bem, ótima segunda. Hoje é dia 14 de setembro, estamos praticamente no meio do mês. Ai, ai, ai. 699-9608-0800. Aldenice Marcos tá comigo aqui. Alô, Aldenice. Ademir Giovanni também. Quem mais tá curtindo o programa aqui? Cadê? É o Pedro Ramos Vieira, de São Felipe do Oeste. Valeu, obrigadão aí, tá? Obrigado aí pela participação. Sônia Quadra tá em Alvorada. Luciene Oliveira tá em Ji-Paraná. Giovanni tá no bairro Industrial, tá sempre ligadinho aqui na programação, né, Giovanni? Tá em Cacoal, valeu, valeu, valeu. Geovar tá em Ouro Preto do Oeste. E o Gildemar também tá curtindo a nossa programação. Daqui a pouquinho eu trago mais alôs, trago mais música. Aliás, música eu vou trazer agora, né? Mais informações aqui no seu rádio. 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
4: Antena 6:56.
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1: Maravilha! Tudo bem com você? Ligou o rádio agora? Então fica aqui na programação. É segunda-feira, 14 de setembro. É uma Antena Sertaneja para você até às 20 horas. 699-9608-0800. Agora chegou o momento de mandar aquele alô pra galera. Reinaldo do Mac Silva, em Jiparaná. Nilma do bairro São Marcos também tá curtindo a nossa programação. Quem mais aqui, rapaz? Cadê aqui? O Leandro também tá ouvindo o programa. O Thiago Mecânico tá em Alvorada. Eliette também tá em Alvorada do Oeste. Lourdes em Ouro Preto. Kátia tá em Alvorada, o Gilberlan em Ariquemes, a Franciele tá em Porto Velho, quem mais tá comigo aqui? O Márcio Pedreiro em Alvorada, a Vanusa em São Felipe do Oeste, a Sueli Ribeiro na linha 14 em Urupá. Daqui a pouquinho eu trago mais a luz porque tá chegando mais músicas, aqui é menos blá blá blá e mais sucesso para você ouvir no Antena Sertaneja.
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0: excelente noite para você de segunda-feira. E Cacoal recebe na próxima quinta-feira, dia 17 de setembro, o terceiro Seminário Intersetorial de Prevenção da Violência Autoprovocada. O encontro será realizado das 7h30 da manhã às 13 horas, no auditório da Câmara Municipal, com o tema, abre aspas, fortalecendo a rede de atenção psicossocial para a valorização da vida. A atividade integra a programação do Setembro Amarelo e tem como foco o fortalecimento da rede de atenção psicossocial e a articulação entre diferentes setores da valorização da vida. O público-alvo inclui profissionais da saúde, educação, assistência social e segurança pública, além de representantes de conselhos, Ministério Público, Poder Judiciário, universidades e demais instituições parceiras. O material de divulgação apresenta a Prefeitura de Cacoal, a Secretaria Municipal de Saúde, no Núcleo de Educação Permanente em Saúde, o CAPS 2 e o Conselho Municipal de Saúde, entre as instituições vinculadas à iniciativa. As inscrições são gratuitas e devem ser feitas por formulário online, acessível pelo QR Code disponível no cartaz de divulgação. Tá? E o auditório da Câmara Municipal fica na Rua Presidente Médici, número 1849, no bairro Jardim Clodoaldo, em Cacoal. Que legal, parabéns aí pela iniciativa. 699-9608-0800. Boa noite, Rondônia. Boa noite, nosso Brasilzão. 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Tem mais 4 emissoras chegando, é. Muitas novidades estão por vir, tá? Então aguardem.
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0: Antena 715.
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1: E uma ótima noite pra você de segunda. Boa semaninha pra todos nós, porque nós merecemos, é claro, né? Pra quem tá trabalhando nesse horário, bom trabalho. Pra quem tá descansando, bom descanso. Pra quem tá chegando agora do trabalho, descanse, tá? Bem, bem mesmo. Ai, ai, ai, segunda-feira. É, rapaz, segunda-feira brava. 699-9608-0800. Ah, notícia, produção? Ah, não, é músicas. Tá, mas antes de eu tocar música aqui, deixa eu mandar um alô pra Ilô Pinheiro, tá em Cacoal. O Heraldo tá próximo ao Rio Crespo. Ronei Azevedo. Alô, Ronei. Abração pra você, garoto. Candy tá no Village do Sol. A Keila tá em Alvorada. Anelita na linha 44, que é a zona rural de Alvorada do Oeste. Marcos Antônio Cruz tá no Vale, no bairro Village 1, em Cacoal. Galera aqui de Cacoal, Porto Velho, Alvorada sempre em peso, né? Ouvindo a nossa programação, tá? Quero mandar mais alôs ainda pro pessoal de Jorge Teixeira Jarô, você de Urupá. É, quero mandar alô pra todo mundo aqui que ouve o Antônio

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2: Antena 737.
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1: Uai, mas é o último bloco? Meu Deus, hein? Passou rápido demais. Não. Vamos lá, gente. Boa noite, Rondônia. Boa noite ao nosso Brasilzão. Arroz, acabou! 699-9608-0800 é o WhatsApp da Antena FM pra você entrar, chegar aqui comigo. Peça sua música. Alô, Sheila, do bairro Teixeirão. Débora Reis também tá curtindo o programa no bairro Bandeirantes, em Cacoal. Ronyville tá no bairro Liberdade, também em Cacoal. Quem tá em Porto Velho aqui é o Edinaldo. Alô, Edinaldo. Abração pra você, garoto. Cidinha. Oi, Cidinha. Nair Rafaz, que também tá comigo aqui. Ô, Nair. Boa noite. Nair gosta muito do Nando Moreno, né? É muito boa as músicas mesmo do Nando. Nair agora se recuperou, rapaz. Tá na virose brava. Meu Deus do céu. Tá na virose brava uma semana. Agora eu tô melhor, beleza, é isso aí. 699-9608-0800. Vamos aqui para as últimas do Antena Sertaneja, edição desta segunda-feira, dia 14.
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0: Olha só, fim de papo nesta segunda-feira, dia 14 de setembro. Uma boa noite para você. Eu vou encerrando aqui o Antena Sertaneja, agradecendo a sua audiência. Eu volto amanhã, terça-feira, dia 15 de setembro, amanhã, a partir das 8 da manhã e às 5 da tarde, retomando aqui ao Antena Sertaneja. Valeu, gente. Um abração. Sucesso para todos nós. E, ó, boa semana, hein? Boa semana. Semana só tá começando e desejo que comece muito bem e termine ainda melhor. Tchau, tchau.
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0: Antena FM 756.

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0: 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As notícias do governo federal que movimentaram o país no dia de hoje.
2: Olá, boa noite.
1: Boa noite para você que nos acompanha em todo o país.
2: Segunda-feira, 14 de setembro de 2026.
1: E vamos aos destaques do dia.
2: Programa de renovação de frota inclui motoristas de transporte escolar e de carga.
1: Agora é lei, medida que já atende mototaxistas, taxistas e caminhoneiros. Graziele Bezerra.
3: O programa oferece financiamentos mais acessíveis de veículos utilizados em atividades remuneradas, como transportes de passageiros e entregas.
2: SUS começa a oferecer vacina Pneumo 20 para quem tem mais de 85 anos.
1: Imunizante amplia proteção contra bactérias, contra bactéria apontada como a causa mais comum de infecções respiratórias em todas as faixas etárias. Thaísa Vitória.
4: Segundo o Ministério da Saúde, a estimativa é de que mais de 2 milhões e 300 mil pessoas façam parte do público-alvo em todo o país.
2: Mais segurança na hora de voar.
1: Já estão valendo regras mais rigorosas contra passageiros indisciplinados. Gabriela Noronha.
5: As medidas vão da orientação à multa e, nos casos mais sérios, à suspensão de voar.
2: E na apresentação, Luciana Vasconcelos e Nazi Brum.
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2: Financiamento de carros e motos.